21h08, 21h08. Muito bem, né, gente? Então a gente vai falar agora em relação ao Dia das Mães. Daqui a pouquinho a gente ainda temos que atender aí umas pessoas que foram à igreja, né? Assim que voltasse, daí pediram para mim aguardar, né? Então estamos aí aguardando as pessoas virem da igreja para a gente poder falar algo em respeito da sua mamãe, né? Seguimos homenageando as mães aqui na programação e, é claro, agradecendo os nossos parceiros que fazem parte desse momento especial, né? Especial Dia das Mães no ar, muita música, muita emoção, muito carinho dos nossos patrocinadores também, que desejam a todos aí um feliz Dia das Mães, né? Então, aceitem aí o abraço de todos os patrocinadores, tá bom? Então, principalmente nesse clima emocional aí do Dia das Mães, fazemos aí uma transição leve aí da música para o patrocinador, as mães.

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9h19, pessoal. 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Mandar um abraço aqui para minha colega de trabalho. Alô, Juliane, boa noite para você, também para o esposo. Alô, Paulão, boa noite, um bom final de semana para vocês. Muito obrigado aí pela audiência.

Muito bem, pessoal. Então a gente aí homenageou as mães aqui na programação e, é claro, agradecendo aos nossos parceiros que fazem parte desse momento especial. E especial Dia das Mães no ar, muita música, muita emoção e o carinho dos nossos patrocinadores. Então, nosso muito obrigado aí pelo carinho de vocês, né? Por vocês terem aí participado aqui, clima emocional do Dia das Mães.

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E com esse friozinho danado aí, né? Chuva, chuva e mais chuva. Vou te falar, viu? Hoje combina demais com filme, aquele cobertorzinho, né? Uma panela de pipoca estourando no fogão. Se tem uma coisa que o tempo frio faz, é abrir vontade de beliscar alguma coisa gostosa, né? Então tem top esfirra pra você, tá bom? Daqui a pouquinho tem música boa por aqui também. E logo eu vou dando tchau pra vocês também, né? Temos que descansar. Descansar um pouquinho o microfone também, né? Rádio ligado, chuva caindo lá fora, cheiro de pipoca pela casa, cheiro de esfirra. Aí fica difícil querer sair de casa, né? E hoje é dia de programa no rádio até as 21h30, por isso daqui a pouquinho eu tô dando tchau para vocês, tá bom? É um balde aí de pipoca do lado, fica bem com cara aí, é de quem não quer sair de casa mesmo, né?

0: Olha só, ele chegou. Eu vou ter que atender ele ainda. Tá na hora de eu me despedir já, de eu ir para casa, mas o Edmilson, inclusive aqui ele mandou para mim. É um tudo beleza. É, chegamos, agora vamos ouvir o seu maravilhoso programa. Então quero desejar aí a dona Marli, sua querida mãe, né? Feliz Dia das Mães, aceito um abraço aqui do Antônio e em especial também aceito um abraço do seu filho que a ama demais, né, Edmilson? Muito obrigado pela audiência de sempre aí. Então tudo de bom para a senhora, é, vida longa para a dona Marli. Feliz Dia das Mães, dona Marli. Agora sim, agora posso dormir sossegado. Achei que o meu amigo não chegaria em tempo, né, para mim aí desejar Feliz Dia das Mães a ele que pediu para mim, mas era já, quando eu fui ver, ele já tinha ido para a igreja, né? Eu iria me sentir assim culpado, por que que eu não atendi antes, né? Mas deu tempo ainda, isso que é importante, né, Edmilson? Obrigado pela audiência, viu? Obrigado, valeu mesmo, de coração.
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0: Também aqui o deixa eu ver aqui, o meu amigo aqui pediu, mas não vai dar mais tempo, né? O César Schmick pediu aqui uma música, é Mãe Amorosa, muito linda essa música que fala de mãe, você é o cara. É, que legal, né? Muito bonita mesmo, viu, César? Desculpa aí por não der, não vai dar mais tempo para me tocar essa música aí, Mãe Amorosa, tá bom? Mas valeu pela sintonia de sempre aí. Ah, meu amigo aí, César Schmick, um bom descanso também para você, Sérgio de Bosque, tudo de bom aí, um bom final de semana, valeu, guri, aí muito obrigado, igualmente para você também. Deixa eu ver quem mais aqui que tá me dando um tchauzinho, com certeza tem aqui da Janina, né, vamos ver aqui, deixa eu ver aqui, ah, tem, vamos lá então.
2: Oi, Antônio, vou falar um tchau já, mas vou ficar escutando, tchau, boa noite, até no outro sábado. E que você tenha o resto do dia abençoado, que tenha uma noite abençoada, que Deus abençoe a noite, os anjinhos que protejam.
0: Amém. Para você também, minha querida amiga Janina, feliz Dia das Mães para você também. E assim acho que eu aqui encerro a minha participação, mas antes, porém, eu vou aqui me vou deixar mais um pouquinho aí essa trilha já. Volto aí dando meu tchau para vocês.

Muito bem, pessoal, e assim a gente vai chegando ao fim de mais um programa, né? Eu quero agradecer do fundo do meu coração a companhia de cada ouvinte que esteve com a gente nessa tarde fria, fria e chuvosa também aqui em Malé e toda a nossa região. E é claro, não poderia encerrar sem deixar uma homenagem muito especial para todas as mães, né? E que neste Dia das Mães vocês recebam muito carinho, muito amor, abraço apertado e reconhecimento por tudo aquilo que representam aí nas nossas vidas. Então, feliz Dia das Mães, que Deus abençoe cada mamãe da nossa querida região. Um grande abraço, bom fim de semana e até a próxima, se Deus quiser.

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Opa, maravilha, está no ar mais uma edição do programa Bailão. Eu sou o Alisson Martins, é um prazer estar com você, tudo certinho com você. Muito obrigado pelo carinho, pelo prazer da sua audiência. Lembrando aí para participar, pedidomusical.com.br no programa Bailão, o melhor e mais dançante do

0: O que é bom no rádio é melhor aqui no bailão. Muito obrigado pelo carinho, pelo prazer da sua audiência. Tocando o que te toca sem medo de ser feliz. Vou para o intervalo comercial com os apoiadores. Já já a gente volta.
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0: Volta aqui no Bailão Sertanejo para todo o Brasil, no dial ou na internet, não importa. O bacana é que você está comigo, que é Alisson Martins.

volta no melhor e mais dançante programa do seu rádio. É abril, ano 2023. Tá todo mundo ligado, curtindo, compartilhando essa energia positiva que o rádio tem pelas ondas do dial, pela frequência, ou ainda no sistema da internet, que é uma loucura, vai para o mundo inteiro.

0: Fechou o caixa, fechou o bloco com mais uma música boa demais pra dançar. A boa música de pandas aqui no nosso programa, levando a energia e o alto astral do bailão, o melhor e mais dançante do teu rádio.
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0: Capricha, meninos! Estamos de volta aqui no Bailão para você curtir, para você dançar, para o seu final de semana ter muito mais energia positiva. As coisas boas que a vida tem passam pelo rádio, com certeza sim, e o Bailão faz parte delas.

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Eu te falei que era rapidinho. Tudo bom? Tá aqui no Bailão, o melhor e mais dançante do seu rádio, Brasil inteiro ligado conosco, principalmente pelas redes sociais, principalmente pela internet, você acompanhando o nosso programa. Um abraço pra você que tá em casa, no lazer, no prazer, no trabalho. Eu sou Alisson Martins, tocando o que te toca sem medo de ser feliz.

0: rapidinho, antes que só eu volto com muito mais aqui no Bailão.
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0: Chegamos ao último bloco do programa de hoje. Passou rápido e apelido, passou voando, ah, já, com foguete. Mas tem música boa ainda pra você. Lembrando que após o bailão tem muita música boa. Uma galera tá se preparando aqui no estúdio pra trazer aquela energia com vários estilos aqui na programação.

Valeu, meu povo. Semana que vem eu volto aqui no nosso programa Bailão, o melhor e mais dançante do seu rádio. Eu sou o Alisson Martins. Com muito prazer, do prazer da sua companhia, tocando o que te toca sem medo de ser feliz. E o pedidomusical.com.br. Semana que vem eu trago os abraços que participarão. Valeu, fui, tchau.

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3: Meia-noite e nove. Meia-noite e nove.

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1: 00:10. Meia-noite e dez.
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1: Meia-noite e 10.
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1: Meia-noite e 11.
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1: Meia-noite e 12. Meia-noite e 13. Meia-noite e 13.
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3: Meia-noite 34.

0: Meia-noite e 50.
1: E aí, tá chegando!

0: Eu tava dançando com essa moça, aí ela queria tomar alguma coisa. Eu trouxe ela aqui fora pra tomar um ar.
1: Pelo menos pagou o ingresso?
0: Eu sou faixa do porteiro. Falei que depois eu trago uns pescos pra ele.
1: Tira o escorpião do bolso. Olha quem tá chegando ali. O

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1: 1:05.

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3: Boa tarde, hoje é quinta-feira, 19 de março de 2026. Eu sou Juliano Luz, trago para você a partir deste momento o plantão policial. As últimas informações no setor de segurança pública. O que aconteceu nas últimas horas na nossa região, você fica sabendo. Agora, aqui, no programa Plantão. Mais um agricultor morre esmagado por trator. O caso aconteceu em Balsa Nova. Um idoso de 80 anos de idade morreu após um grave acidente com trator em uma propriedade rural no município de Balsa Nova. O caso aconteceu na tarde de ontem, de terça-feira, dia 17, na região do Formigueiro. Equipes de socorro foram acionadas por volta das 2h10 da tarde, com mobilização do Corpo de Bombeiros, ambulâncias e apoio aéreo. Ao chegarem ao local, os socorristas constataram que o trator havia tombado sobre o próprio condutor. A vítima, morador do bairro Itaboá, já estava sem vida. A aeronave da Polícia Militar chegou a ser acionada para dar suporte à ocorrência, mas devido à gravidade da situação, não houve possibilidade de resgate. Equipes de perícia estiveram no local, os procedimentos necessários e o corpo foi encaminhado ao Instituto Médico Legal de Curitiba. Só queria que você tivesse lavado a louça, disse mãe, filmada espancando e enforcando o filho no Paraná. Obviamente que ela foi presa. Vídeos mostram que mulher também agredia a filha. Ela responde pelos crimes de maus tratos e lesão corporal no contexto de violência doméstica e familiar. A mãe, que foi presa após ser filmada espancando, enforcando e xingando os filhos dentro de casa, disse durante uma das agressões que só queria que o filho tivesse lavado a louça. O vídeo mostra que ela estava se apoiando no menino de 12 anos contra o sofá e parecia tentar sufocá-lo. As imagens são fortes. Desmaia, eu não aguento mais você falando, cala a boca, se você se mexer eu te quebro, eu tiro o seu maxilar do lugar, eu só queria que você tivesse lavado a louça, ela disse. Então, na sequência, ela arrasta o menino para o chuveiro e continua com as agressões. Em um determinado momento, ele fala que não está conseguindo respirar devido à água e ela afirma que não é para respirar mesmo. O menino grita por ajuda e ela manda ele parar, dizendo que os vizinhos vão escutar. Em alguns momentos, a mãe clama em nome de Jesus e chega a rezar enquanto pressiona o corpo do filho contra o chão. A mulher tem 35 anos e é moradora de Palmeira, nos Campos Gerais do Paraná, e também foi filmada em episódios de violência contra a filha mais velha, que tem 16 anos. Ela foi presa preventivamente pelos crimes de maus tratos e lesão corporal no contexto de violência doméstica e familiar. E se manteve em silêncio durante o interrogatório. O G1, que é o que produziu essa matéria, optou por não divulgar o nome da detida para preservar a identidade dos filhos dela. Segundo o delegado Lucas Farias, os adolescentes disseram à polícia que sofriam agressões frequentemente, mas não disseram desde quando elas aconteciam. Agora, ambos estão na casa do pai. A mulher tem uma terceira filha de 8 anos, fruto de outro relacionamento. Ela está com os avós. E a polícia investiga se ela também foi vítima de agressões da mãe. Em nota, a defesa da mulher destacou que o caso ainda está em investigação e que não há decisão judicial sobre os fatos. A defesa disse que também que alguns vídeos divulgados são antigos e pediu cautela para evitar julgamentos precipitados, já que o caso envolve menores de idade. Tá bom, vídeo é antigo, quer dizer que daí anula as agressões? Claro que não, tem que ir pra cadeia mesmo. Pegar uns bons anos de cadeia que aprende, educar filho não é espancar. Espancamento não vai resolver em nada. Pelo contrário, vai criar pessoas achando que espancamento é normal, que vão crescer e vão espancar outras pessoas e duvidar muito com essa criação que ela tá tendo, quando ela for idosa, os filhos vão espancar ela daí. Porque educação vem de casa, né? Olha, Cortinelli se pronuncia sobre possível substituição de mandato em União da Vitória e nega irregularidades. Esse que foi cassado pela Justiça Eleitoral lá, porque, segundo a Justiça Eleitoral, eles tentaram driblar lá, não tinha uma mulher para ser candidata e é exigido que tenha um número certo. Na manhã de ontem, quarta-feira, o vereador Luiz Cortinelli concedeu entrevista a uma emissora de rádio lá de União da Vitória, onde voltou a esclarecer informações que vêm circulando sobre uma possível substituição de seu mandato na Câmara Municipal. Durante a conversa, o parlamentar explicou que o caso está relacionado a um processo que tramita na 33ª Zona Eleitoral, e conforme destacado, não há qualquer acusação de irregularidades em sua conduta. Segundo ele, a própria decisão judicial reconhece que eventuais irregularidades envolveram terceiros sem responsabilidade direta do vereador. De acordo com Luiz Cortinelli, o imbróglio teria origem em um episódio ocorrido às vésperas da eleição, quando uma candidata deixou a disputa em cima da hora. Com isso, não houve a devida recomposição do percentual mínimo de 30% de candidaturas femininas exigido por lei na coligação. Ele explicou que naquele momento seria necessário substituir a candidata ou retirar dois homens da chapa, o que não ocorreu, gerando a situação questionada na Justiça Eleitoral. O parlamentar também demonstrou surpresa com a repercussão recente do caso. Segundo ele, o processo já vem sendo discutido desde a época de sua diplomação, mas voltou a ganhar destaque agora, especialmente nas redes sociais. Ainda conforme relatado, a situação causou estranheza pelo momento em que veio à tona, coincidindo com a recente exoneração do então presidente da Câmara, Anderson Cardoso. Por fim, reforçou que a decisão não possui efeitos imediatos e será alvo de recursos junto ao Tribunal Regional Eleitoral do Paraná. Até lá, Luiz Cortinelli permanece no exercício do mandato, destacando que segue trabalhando normalmente, confiante na revisão da decisão nas instâncias superiores. E o que que você acha? Você que está me ouvindo aí. Ele está certo ou ele está errado? Porque se tem que cumprir uma regra e a regra não foi cumprida, o cargo não tem validade, né? Será que vai resolver ele recorrer? Será que vai levar 4 anos para a decisão? Porque às vezes leva um tempão também, acaba o mandato e não se decide nada. Vamos aguardar as cenas dos próximos capítulos. Olha, governo propõe zerar ICMS do diesel importado e dividir perdas com estados. União oferece compensação de 1,5 bilhões por mês e tenta conter alta de preços. Vereador de Irineópolis é flagrado agredindo ex-funcionário do próprio comércio. Esses políticos também estão complicados, né? Ai, o parlamentar teria agredido ex-colaborador de sua padaria durante cobrança por salário atrasado. Eita, vereador, e agora virou notícia o homem. Vamos lá. O vereador de Irineópolis, João Silvestre Jakubowski, do PSDB, foi flagrado agredindo um homem em um comércio da cidade durante a manhã de segunda-feira, dia 16. O estabelecimento é a padaria Triunfo, no centro de Irineópolis, que tem o parlamentar como proprietário. O homem vítima da agressão é um ex-funcionário que diz que foi ao local para cobrar o vereador em relação a atrasos no salário. A situação foi flagrada e registrada em vídeo por pessoas que estavam na padaria. O vídeo viralizou nas redes sociais. O rapaz que aparece nas imagens é Eduardo Evandro Cordeiro. Ele se mudou de Curitiba para Irineópolis no ano passado e passou a trabalhar na padaria do vereador no mês de outubro. Porém, segundo ele, nunca recebeu os salários em dia. Gávea. Cordeiro exerceu inclusive a função de gerente no estabelecimento. Além de vários outros atrasos anteriores, o pagamento referente ao mês de dezembro só foi pago no dia 2 de fevereiro. E diante de todas essas situações, eu fiz uma carta de demissão, explicou o homem. Cordeiro alega que pediu demissão no dia 16 de fevereiro e somente no dia 24 recebeu um valor que seria referente ao mês de janeiro. O vereador teria encaminhado ao ex-colaborador um comprovante de depósito de R$1.000, sendo que ele era contratado com a remuneração mensal de R$2.200. Nem o pagamento referente a janeiro eu recebi na totalidade, destacou o parlamentar, que teria ainda encaminhado um áudio de visualização única via WhatsApp ao ex-funcionário, alegando que teve que descontar uma parte do salário. O ex-funcionário alegou ainda que era um trabalhador registrado pelo empregador com carteira assinada, mas jamais recebeu por horas extras e nem por feriados trabalhados. De acordo com o rapaz, a situação teria se agravado por conta de boatos supostamente espalhados pelo vereador sobre a conduta do ex-colaborador enquanto trabalhava na padaria. Quando eu pedi a conta, outros três funcionários também se demitiram no mesmo dia. Mas de uns 15 dias para cá, eu comecei a ouvir de clientes da padaria que o João estaria espalhando que nos mandou embora, porque nós estávamos furtando o comércio. Na segunda-feira, dia 16, Eduardo foi até a padaria para tirar satisfações com ex-vereador e ex-patrão sobre os supostos boatos espalhados e pelos atrasos de salário. O ex-funcionário, então, teria pedido que o proprietário do estabelecimento publicasse uma nota de retratação nas redes sociais da padaria. O parlamentar negou ter espalhado os boatos e negou os atrasos de salário. No vídeo registrado por testemunhas da agressão, é possível ouvir o ex-funcionário dizendo que o vereador é desonesto. Você não é honesto, João. É isso que chega a estressar a gente, reclama o rapaz. Logo na sequência, é possível ouvir o ex-vereador dizendo: se você disser que eu não sou honesto, eu te arrebento. Em seguida, é possível ver o parlamentar desferindo socos contra o rapaz na área destinada ao público da padaria. Tá certo, né? Bater no cara vai fazer o homem virar honesto. Já pensou um negócio desse? Ah, não, bateu nele, agora virou honesto. Não funciona assim, vereador. Poxa vida. Olha, procurado pela coluna, o vereador conhecido como João da Padaria alegou que o caso está na justiça. Segundo ele, o que houve foi uma invasão na padaria por um ex-funcionário meio maluco que tentou me agredir. E aí entramos com uma ação judicial. Ele não repassou mais detalhes sobre sua versão dos fatos e pediu que o caso não fosse divulgado. Como não fosse divulgado? E o direito da imprensa fica onde? Ah, mas políticos não gostam de ser expostos, né? Eu bem sei disso, já respondi muitos processos por isso. Graças a Deus nunca perdi nenhum, porque eu sempre fiz tudo dentro da lei, nunca divulguei notícias fora do contexto do jornalismo, nunca inventei história, sempre é verdade, né? Então, vamos esperar as cenas dos próximos capítulos, mas pelo vídeo aqui, quem agrediu foi o vereador, não foi o ex-funcionário que chegou dando uma de maluco lá, não. Vamos agora à cidade de Malé. Informações de Malé. Polícia Ambiental autua desmatamento ilegal para cultivo de tabaco em Malé. A área de vegetação nativa foi suprimida sem autorização. O responsável recebeu multa de R$14.000 e responderá por crime ambiental. A Polícia Militar Ambiental do Paraná atendeu na última segunda-feira, dia 17, uma ocorrência de desmatamento ilegal em uma propriedade rural na localidade do Palmital 1, no município de Malé. Foi na segunda-feira, então, né? Não, na terça-feira, dia 17. Durante a fiscalização, os policiais constataram dano em área de floresta com vegetação nativa, que foi suprimida para dar lugar ao cultivo agrícola, especificamente de tabaco. A área afetada corresponde a aproximadamente 1,74 hectares. De acordo com a equipe, o responsável não possuía autorização dos órgãos ambientais competentes para realizar a intervenção. Diante da irregularidade, foi aplicada multa administrativa no valor de R$14.000, além da responsabilização criminal pelos danos causados ao meio ambiente. A situação se enquadra no que prevê a Lei de Crimes Ambientais 9.605 de 1998, que estabelece sanções penais e administrativas para condutas lesivas ao meio ambiente. Entre os principais pontos é o artigo 38, que prevê pena para quem destruir ou danificar floresta considerada de preservação permanente, mesmo que em formação. O artigo 39 trata do corte de árvores em florestas sem permissão da autoridade competente, e o artigo 50 aborda a destruição ou dano a florestas nativas, com penalidades que incluem detenção e multa. Além disso, o Código Florestal Brasileiro, 12.651 de 2012, determina que a supressão de vegetação nativa depende de autorização prévia e estabelece regras específicas para uso e preservação das áreas rurais, incluindo as chamadas áreas de preservação permanente, a APPS e reserva legal. Além da multa aplicada, o proprietário deverá responder judicialmente, podendo sofrer sanções que vão desde penas restritivas de direitos até a obrigação de recuperar a área degradada. Não vamos entrar em detalhes se o homem estava certo ou estava errado, porque está na lei, né? Está na lei. Só que o problema do Brasil é que a gente não é dono de nada, né? Você não é dono do seu carro, porque se você não pagar os documentos e for parado, o carro é levado embora. Você não é o dono da sua casa, porque se você não pagar o IPTU, a prefeitura te toma através de ações judiciais, né? Porque o IPTU é a única dívida do imóvel que consegue tomar o imóvel para pagar a dívida. Você não é dono dos seus terrenos, porque tudo você depende de autorização dos órgãos competentes, ou seja, você não é dono de nada, você só administra os bens, porque dono mesmo você não é. Colisão frontal deixa dois feridos na PR-151. Na tarde de quarta-feira ontem, dia 18, por volta das 4h20 da tarde, um acidente de trânsito foi registrado na rodovia PR-151, nas proximidades do cemitério de São Miguel da Roseira, em São Mateus do Sul. Equipes do Corpo de Bombeiros e do SAMU foram acionados para atender a ocorrência e prestaram socorro às duas vítimas. Ministério Público denuncia dentista por abuso sexual contra a própria prima em Teixeira Soares. Os fatos teriam ocorrido no dia 2 de outubro de 2009 e em duas ocasiões anteriores que não tiveram suas datas precisadas. Aconteceu em uma chácara da família em Teixeira Soares. Até eu já passei essa situação aqui algumas semanas e tem várias outras pessoas ali se declarando como vítimas. E se você, por acaso, foi ou é vítima de abuso sexual, denuncie, porque esse é um crime que não prescreve. Pode passar anos e anos e você denunciar, o agressor vai ser investigado e vai responder na justiça. Atendimento de emergência por enforcamento em São Mateus do Sul. Uma ocorrência de atendimento pré-hospitalar foi registrada na noite de quarta-feira, ontem, dia 18 de março, em São Mateus do Sul. Até o momento, não foram divulgados detalhes sobre o estado da vítima ou as circunstâncias do ocorrido. Equipes competentes realizaram atendimento no local. A operação Cine Mácula investiga irregularidades em depósito da Receita Federal em Ponta Grossa. Celulares novos foram encontrados no lixo dentro do depósito da Receita Federal. É porque daí põe no lixo, vai pro lixo, mas alguém já tá esperando, né? É mais ou menos assim. Será que é isso? Vamos aguardar as investigações. Veículo capota na BR-280 em Iriniópolis e mobiliza bombeiros. A Polícia Rodoviária Federal foi acionada para os procedimentos cabíveis e realizou a gestão do trânsito no trecho. Após o atendimento, as equipes retornaram ao quartel. Colisão no trevo do Detran, em União da Vitória, envolveu dois veículos, apenas danos materiais. Idoso morre em colisão frontal entre moto e van na PR-170 entre Bituruna e Pinhão. Esse grave acidente foi registrado na noite de quarta-feira, dia 18, por volta das 7h20 da noite, ontem, né, na rodovia PR-170, no trecho entre os municípios de Bituruna e Pinhão. E a Polícia Militar recuperou um veículo com alerta de furto e apreendeu dois indivíduos na manhã de quarta-feira, dia 18, ontem, em General Carneiro. Polícia Militar recupera a motoneta furtada. Então foi essa aqui que eu acabei de falar, né? E olha, violência em família mobiliza a Polícia Militar em Rebouças. O pai relata agressões e ameaças do próprio filho. O caso foi registrado na tarde de quarta-feira, dia 17, no bairro Cristo. O autor fugiu antes da chegada da equipe policial. E as informações de hoje eram estas. O plantão volta amanhã, sexta-feira, neste mesmo horário. Um abraço para você, fica com Deus e até amanhã. Tchau, tchau.
2: 1:37.
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2: 1:37.

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1: 2:19.

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0: 5:20.
1: Eu quero cantar ao meu Deus enquanto eu viver. Eu quero louvar ao meu Senhor enquanto eu existir. Que o meu canto lhe seja agradável.

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2: Obrigado, meu irmão. Obrigado, companheiro.
3: Obrigado, meu povo. Fique...

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3: Olá, meu povo, está no ar o Bailão Gaúcho, o melhor e mais fandangueiro programa do seu rádio. Muito prazer, eu sou o Alisson Martins e a partir de agora você curte, sem muito pop, mas músicas selecionadas da cultura, da tradição de um povo. Afinal de contas, como disse na abertura, né? A tradição de um povo através das belas canções. E a gente começa o nosso programa de hoje mais ou menos assim.

0: Este é o Bailão Gaúcho, melhor e mais fandangueiro programa do seu rádio. Bom intervalo e volto já.
1: 6:22.
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0: Um excelente final de semana para você que curte o nosso bailão. Lembrando, Bailão Gaúcho, pode ser aí a tua participação.

0: abraço todo especial, daqui a pouquinho a gente volta.
1: 6h44.
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0: E segue o Bailão Gaúcho nas ondas do seu rádio. Para você que tá aí mateando, tomando aquele café, aquela cervejinha, né? Curtindo o nosso programa. Que coisa buena, tio. Um abraço da mãe do sul do Brasil para ti. E a gente fica muito feliz em saber que podemos levar a cultura gaúchesca a todos os quatro cantos desse mundão velho. Também através da internet.

0: Eu vou para um intervalito rapidinho e volto já já com muita música buenacha aqui no programa.
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1: 7 e 8.
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0: tudo certinho com você? Tá curtindo aqui o nosso Bailão Gaúcho? Eu vou para o intervalo e volto já.
1: 7:27.
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4: Estamos de volta aqui no Bailão Gaúcho, a programação mais especial do final de semana, né? Programação com cultura incrível. É o programa Bailão Gaúcho, no comando de Alisson.

0: Que maravilha esta, hein? Eu vou para o intervalo, gente. Volto já já, trazendo muito mais aqui no programa. Não desliga não, que tem muita música boa pra curtir ainda hoje.
1: 7h43.

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1: Que lindo é um baile velho de gente gaúcha, hein, tchê?
2: Mas só se for de cola atada, né, rapaz?
1: Regado a muito samba com fanta, hein, tchê?
2: Barbaridade.
1: Principalmente na fronteira do nosso

0: agradecendo e pedindo por todas as mães, iniciemos nossa celebração cantando.
1: Acolhendo todas as mães, cantemos juntos.

Seres amados, eu quero saudar a todos que estão acompanhando pela TV Evangelizar, Rádio Evangelizar, aplicativos, YouTube, Padre Manzotti. Você que me acompanha de todas as localidades do Brasil, nós estamos celebrando o Dia das Mães. E agora sim, mostra a comunidade. Quem é mãe aqui, levante a mão. Diga, eu sou mãe. Uma salva de palmas a todas as mães.

0: Nos unimos a todas as mães do Brasil que celebra esse dia em nome do Pai, do Filho e do Espírito Santo.
1: Amém.
0: Que a graça e a paz de Deus nosso Pai, de Jesus Cristo com o Espírito Santo, esteja com todos vocês.
2: Bendito seja Deus que nos reuniu no amor de Cristo.
0: Filhos amados e povo querido, mesmo o Evangelho estando no contexto da última ceia, que aparentemente nos levaria a pensarmos numa despedida e numa tristeza, o Senhor nos conforta dizendo: vocês não ficarão órfãos, vos mandarei o Espírito Santo. Mas hoje me faz lembrar o Papa Francisco, que dizia: nós também não estamos órfãos, porque temos uma mãe no céu. Celebrar isso é celebrar a mãe de todas as mães. Pelas vezes que não nos deixamos levar pelo Espírito Santo, pelas vezes que não tomamos Maria como modelo de maternidade e discipulado, confessemos os nossos pecados.
3: Confesso a Deus Todo-Poderoso e a vós, irmãos e irmãs, que pequei muitas vezes por pensamentos e palavras, atos e omissões, por minha tão grande culpa. E peço à Virgem Maria, aos anjos e santos, e a vós, irmãos e irmãs, que rogueis por mim a Deus nosso Senhor.
0: Deus, cheio de misericórdia e compaixão, perdoe os nossos pecados e nos conduz à vida eterna.
1: Amém.
0: Senhor, tem de piedade de nós.
1: Senhor, tem de piedade de nós.
0: Cristo, tem de piedade de nós.
1: Cristo, tem de piedade de nós.
0: Senhor, tem de piedade de nós.
1: Senhor, tem de piedade de nós.
0: E glorificando a Deus pela promessa do Espírito Santo e na alegria de nossas mães, hoje é um dia muito alegre, cantemos o hino de louvor ou glória.

0: Oremos. Eu gostaria que começássemos a rezar. E cada um que tem sua mãe falecida, quem tem sua mãe falecida, levante a mão. Diga o nome dela agora, Persília. Sua avó paterna, Letícia. Vó materna, Matilde. Mas rezemos pelas mães falecidas associadas, muitas. Rezemos agora pelas vivas. Cada um que tem sua mãe viva, ofereça essa missa na intenção dela. Quero colocar aqueles que aderiram ao livro Ouro recentemente, e citando estes, lembrar todos os associados: Alan Christian Carvalho de Lima, Vazante, Minas Gerais; Francisca Gomes de Souza, Itapajé, Ceará; Robson Luiz Garcia, Inácio Martins, Paraná. Deus eterno e todo-poderoso, dai-nos viver com ardor esses dias de júbilo, em honra do Senhor ressuscitado, para que sempre manifestemos em nossas obras o mistério que celebramos. Por nosso Senhor Jesus Cristo, vosso Filho, que é Deus, e convosco vive e reina na unidade do Espírito Santo por todos os séculos dos séculos.
1: Amém. Liturgia da Palavra. O amor de Cristo deve manifestar-se em gestos concretos de solidariedade e de mútua ajuda. Ouçamos.
2: Leitura dos Atos dos Apóstolos. Naqueles dias, Filipe desceu a uma cidade da Samaria e anunciou-lhes o Cristo. As multidões seguiam com atenção as coisas que Filipe dizia, e todos unânimes o escutavam, pois viam os milagres que ele fazia. De muitos possessos saíam os espíritos maus, dando grandes gritos. Numerosos paralíticos e aleijados também foram curados. Era grande a alegria naquela cidade. Os apóstolos que estavam em Jerusalém souberam que a Samaria acolhera a palavra de Deus e enviaram lá Pedro e João. Chegando ali, oraram pelos habitantes da Samaria para que recebessem o Espírito Santo, porque o Espírito ainda não viera sobre nenhum deles, apenas tinham recebido o batismo em nome do Senhor Jesus. Pedro e João impuseram-lhes as mãos e eles receberam o Espírito Santo. Palavra do Senhor.
1: Graças a Deus. O responsório de hoje é o Salmo 65, que tem por antífona: aclamai o Senhor Deus, ó terra inteira, cantai salmos a seu nome glorioso, todos.
3: Aclamai o Senhor Deus, ó terra inteira, cantai salmos a seu nome glorioso.
1: Salmodiemos.

0: da primeira carta de São Pedro. Caríssimos, santificai em vossos corações o Senhor Jesus Cristo e estais sempre prontos a dar razão da vossa esperança a todo aquele que vô-la pedir. Fazei-o, porém, com mansidão e respeito e com boa consciência. Então, se em alguma coisa fordes difamados, ficarão com vergonha aqueles que ultrajam o vosso bom procedimento em Cristo. Pois será melhor sofrer praticando o bem, se esta for a vontade de Deus, do que praticando o mal. Com efeito, também Cristo morreu uma vez por todas por causa dos pecados, o justo pelos injustos, a fim de nos conduzir a Deus. Sofreu a morte na sua existência humana, mas recebeu nova vida pelo Espírito. Palavra do Senhor.
1: Graças a Deus.
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0: O Senhor esteja convosco.
1: Ele está no meio de nós.
0: Proclamação do Evangelho de Jesus Cristo, segundo João.
1: Glória a vós, Senhor.
0: Naquele tempo, disse Jesus a seus discípulos: se me amais, guardareis os meus mandamentos, e eu rogarei o Pai, e ele vos dará um outro defensor, para que permaneça sempre convosco, o Espírito de verdade, da verdade, que o mundo não é capaz de receber, porque não o vê nem o conhece. Vós o conheceis, porque ele permanece junto de vós e estará dentro de vós. Não vos deixarei órfãos. Eu virei a vós. Pouco tempo ainda, e o mundo não mais me verá, mas vós me vereis, porque eu vivo em vós e vós vivereis. Naquele dia, sabereis que estou no meu Pai, vós em mim e eu em vós. Quem acolhe os meus mandamentos e os observa, esse me ama. Ora, quem me ama será amado por meu Pai, e eu mandarei e me manifestarei a ele. Palavra da salvação.
1: Glória a vós, Senhor.
0: Que a palavra de Deus perdoe os nossos pecados.
1: Amém.
0: Amados filhos e filhas, celebrando o Dia das Mães, mas celebrando esta liturgia de hoje, a grande palavra, o denominador comum é o amor. Que providência divina, né? No momento certo faremos homenagem às mães, mas toda a missa oferecida para vocês, mães, as vivas, as falecidas, missa oferecida para os casais que desejam o dom da gravidez e as que estão no dom da gravidez, o dom da maternidade. Aprendi recentemente isto, porque muitas grávidas pedem que a conclusão da gravidez seja tranquila, serena e que tudo corra bem. Eu falei que o denominador é o amor, porque provém do Espírito. De novo, o evangelho de hoje é uma continuidade de domingo anterior, mas não precisa. Se a gente não lembra nem o que comeu ontem, né, gente? Ah, meu Deus do céu, Alzheimerzinho pegando. Vamos lembrar o que foi domingo passado, mas o contexto a gente lembra. Jesus está na última ceia. Logo depois, Judas o trairá. Lembra disso? Judas o trairá, ele será condenado. Mas essa última ceia, ela não toma um tom de despedida. Claro, é natural. Quando a gente percebe que as coisas estão, alguém vai partir, bate a saudade. Quando a gente vai viajar, começa a insegurança, tantas coisas. Mas de fato, o Senhor naquela última ceia, não esqueçamos nunca, ele instituiu a Eucaristia, instituiu o sacerdócio, lembra Quinta-feira Santa? Instituiu a Eucaristia, ordenou os sacerdotes e o lava-pés. Mas também, ele sabendo, ele diz assim: por um tempo estarei convosco, mas mais um tempo não estarei. Por quê? Porque não que ele tinha uma bola mágica, mas as circunstâncias e chegada à plenitude dos tempos, Deus permitiu que ele desse a sua vida para a salvação do mundo. Por um tempo estarei convosco, por mais um tempo não estarei, mas vocês me verão. Jesus não quer despedida, porque logo ele vai dizer assim, em palavra de consolação: eu vos darei, vocês não ficarão órfãos. Meus irmãos, nós não estamos órfãos neste mundo. Nós temos Jesus agora glorificado. Se ele, enquanto aqui na terra, na sua pequena caminhada de 33 anos, ele não tinha o dom da onisciência, da onipresença. Ele era limitado a cada um. Se ele atendia Barnabé, ele não atendia Paulo. Se atendia Pedro, não atendia João. Hoje não. Jesus está em todos os lugares, porque ele está junto do Pai. Mas ele também nos diz que nos dará a terceira pessoa da Santíssima Trindade, que é o
1: Espírito Santo.
0: Que ele nos mandará o Espírito Santo, o Espírito da Verdade. Então, como entender esta não orfandade? Nós não estamos órfãos. Significa que nós, por mais que tenhamos tribulações, incompreensão dos momentos, desafios estarrecedores, por mais que olhemos para o mundo e a gente se pergunta, para onde vai caminhar? Para uma terceira guerra mundial? Para onde vai caminhar? Para um extermínio do ser humano? Gente, não se iluda. Podem os homens quererem determinar o fim de tudo, mas o mundo está nas mãos de Deus. Existe um desígnio, uma história da salvação a ser realizada, concretizada. Há um reino de Cristo a ser estabelecido. Se não somos órfãos, e falando da nossa não orfandade, o que vem esse Espírito da Verdade nos fazer? Ele nos vem para suprir as nossas debilidades. Ele vem, e Jesus é muito claro, o Espírito Santo vem para nos lembrar de muitas coisas, e dizia isso aos apóstolos, que vocês esqueceram ao longo da história. O Espírito Santo age e vem para nos revelar, não novas coisas, porque Cristo já o fez por completo, mas vem para nos dar compreensão do que foi revelado. Porque, entenda assim, o Deus de Abraão é o mesmo Deus de hoje, sim ou não?
1: Sim.
0: Mas se você lê Êxodo, ou Gênesis, perdão, Abraão, ou mesmo se você lê Êxodo, Moisés, você vai ver um Deus vingativo, você vai ler um Deus que penaliza o seu povo, os inimigos, que massacra nações. Você vai falar assim, mas espera aí, eu acabei falando que Deus é o mesmo. Sim, Deus é imutável. A compreensão que Abraão tinha era muito limitada, mais limitada do que a de Moisés, mais limitada do que de Elias, mais limitada do que Josué, mais limitada do que os livros mais próximos do Antigo Testamento. Deus não mudou. A compreensão que temos de Deus é que ela vai se alargando com a graça do Espírito Santo. Então, um dos pontos do Espírito Santo na humanidade, em nós, é dilatar nosso coração, é dar à nossa razão iluminação. Estou usando o catecismo da Igreja Católica. O Espírito Santo pega a nossa razão e dilata, pega a nossa razão e impulsiona, para que a nossa razão possa compreender, pela graça de Deus, quem é Deus. Nós precisamos do Espírito Santo. Não estamos órfãos. Nós temos o Espírito Santo em nós. Por isso, os domingos subsequentes, Ascensão do Senhor e Pentecostes, derramamento do Espírito Santo. E aqui, querido povo de Deus, esse derramamento do Espírito Santo não aconteceu uma só vez na história. Todos nós lembramos muito bem Atos capítulo 2, quando fala que estava Nossa Senhora, os apóstolos no cenáculo e o Espírito Santo desceu, tremeu a terra, tal qual línguas de fogo, como está muito bem representado ali, e veio o Espírito Santo e os apóstolos tiveram uma transformação. Sim, isso aconteceu, aconteceu. Mas hoje, propositadamente, a primeira leitura nos fala de um outro Pentecostes. Existe um outro Pentecostes também que aconteceu na casa de Cornélio, mas hoje eu quero falar sobre a eficácia do Espírito Santo. Abro um parênteses, inclusive, não sei quem aqui me acompanha realmente se inscreveu no YouTube Padre Manzotti. Quem é inscrito? Eita! Mas nos outros se inscreve, né, meu filho? Preparei um material exclusivo que vai agora, essa semana, exclusivo sobre o Espírito Santo, uma catequese. Qual a importância do Espírito Santo? Como fazer o batismo no Espírito Santo? Por que rezar por Espírito Santo? Quem é o Espírito Santo? A importância do Espírito Santo na igreja? Um material exclusivo YouTube Padre Manzotti Oficial. Por quê? Porque assim, não adianta eu falar na experiência de Deus. Às vezes eu falo na experiência de Deus, eu chego na missa do meio-dia e pergunto: quem escutou? Está todo mundo na Ana Maria Braga. Quem prestou atenção? Não presta. Então lá está para aqueles que querem aprofundar a catequese. Vou trabalhar muito nisso, aprofundamento. Porque eu sempre num sermão, não que eu seja raso, mas eu tenho que sempre ir nas bordas, você já percebeu? Quando você consegue aprofundar, tenta aprofundar, o tempo já foi. Então eu senti no meu coração essa necessidade de voltar a ser catequista, de voltar a ser aquilo que eu sempre gostei de ser, professor, e o farei nas coisas de Deus. Então fiquem atentos para acompanharem as catequeses. Hoje a primeira leitura nos dá uma dica do que o Espírito Santo faz. Vamos olhar juntos. Nós estamos falando de Filipe. Filipe que foi aquele: Senhor, mostra-nos o Pai e tudo está resolvido. Filipe, eu estive tantas vezes com você, você vai me dizer, mostra-nos o Pai. Pois bem, Filipe foi para Samaria. Gente, Samaria, lembre, vamos lá na terra prometida. Se terra prometida é Piraquara, com a graça de Deus a nossa. Vamos na terra santa. Se Deus quiser, logo voltaremos. São três regiões. A Judéia, com a capital é Jerusalém. Galileia, Cafarnaum, Nazaré, Rio Jordão, tudo ali. Uma outra região, Samaria. Jesus entrou poucas vezes na Samaria. O judeu não era bem aceito na Samaria. Essa briga vem do Antigo Testamento, por causa do templo de Siloé e o templo de Jerusalém. Não vem ao caso. O fato é que samaritano não se dava com judeu. Jesus teve uma conversa com uma samaritana. A samaritana disse assim: você sendo judeu, vem me pedir água? Outra vez, os apóstolos foram pedir pouso na Samaria, negaram para Jesus. Os filhos do trovão, o sanguinho esquentado, Tiago e João: Senhor, vamos fazer descer do céu fogo e enxofre. Às vezes dá vontade disso, né? Faça, Senhor, fogo e enxofre, elimina os maus. Jesus não deixou. Olha que movido pelo Espírito Santo, onde vai Filipe? Samaria. Aqui começa a ação do Espírito Santo. Ei, católicos, quais são as nossas Samarias hoje? É fácil eu pregar numa igreja. É difícil, todo mundo acha que é exibicionismo, mas fazer um evento, uma missa no lugar onde as pessoas não estão catequizadas. Ir fazer um retiro para pessoas que já estão dentro da igreja é uma coisa. Pega a juventude que está voltando, é difícil. Quais são as nossas Samarias hoje? Que pessoas que não vão à igreja, não vão, não vieram e não virão. Nas periferias existenciais, as Samarias das pessoas que precisam ouvir falar de Jesus e ninguém lhes falou, que precisam ver testemunho de cristão e nunca o tiveram. Filipe vai na Samaria. O Espírito Santo é missionário. O Espírito Santo nos interpela, o Espírito Santo nos impulsiona, e o que acontece? Chegando lá, anunciou Jesus Cristo. Te pergunto, o teu ambiente de trabalho, padre, meu ambiente de trabalho é uma Samaria e uma safadeza. Bom, aí é outro assunto. A minha família, padre, é uma Samaria. O meu prédio é uma Samaria. Temos que falar de Jesus Cristo. Por que que eu fico insistindo? Leve a capelinha de Jesus das Santas Chagas. Seja o mensageiro das Santas Chagas. Reze o terço. Faça alguma coisa. Levar Jesus Cristo. Impressionante. Escute bem. Os samaritanos escutavam com atenção o que Filipe dizia. Você vai falar, mas ninguém quer saber. Querem, meus irmãos. Nós estamos vivendo hoje uma primavera da juventude. Os nossos jovens estão querendo conteúdo. Por isso que eu estou partindo para a catequese. As pessoas não estão querendo oba-oba mais. Eu acho que já chegou o tempo de sermos tão rasos na fé. Profundidade e intimidade. E chega um momento na vida, ei, atenção, quem já passou dos 50, cinquentou, a partir dali você tem que ser mais seletivo. Escuta Reginaldo, escuta fulano, seletivo, porque nós temos que ser mais profundos, seletivos e íntimos de Deus. Não que antes não, mas a vida nos pede, ela nos impulsiona. Eram unânimes e escutavam, e veja o que aconteceu. Na Samaria, a ação do Espírito Santo provoca o quê? Muitos possessos saíam, os espíritos maus saíam, meus irmãos. A nossa missão como cristão, não somos órfãos. Diga para quem está do teu lado: você tem o Espírito Santo.
2: Você tem o Espírito Santo.
0: Pois bem, então onde houver, queridos irmãos, situações de espíritos de malignidade, de discórdia, desavença, nós somos chamados a expulsá-los, a começar do nosso coração. Os demônios saíam dando gritos, numerosos paralíticos e aleijados foram curados. Não te chama a atenção? Não se trata só daqueles paralíticos que ficavam na maca, dos aleijados coxos. Está dizendo mais do que isso. Pessoas que não conseguiam progredir na fé, caminhar, ir em direção a um bem maior, é isso que a segunda leitura vai dizer, que é melhor sofrermos fazendo bem do que sofrermos fazendo mal. Escutou? E quando nós agimos no Espírito, coxos são curados, paralíticos são curados, porque como o cego Barnabé, perdão, o cego Bartimeu jogará a sua cobertinha e sairá procurando Jesus. O mundo está precisando disso, e é o Espírito Santo que nos dá. E uma grande alegria se manifestou na cidade. Foi tão inusitado este fato. O Espírito Santo é inusitado. Gente, o Espírito Santo, quando entra na tua vida, ele não repete os apelos. Escutou? Escutou bem? Quando Deus entra na tua vida, não é mesmice. Ele te faz avançar. E foi tão inusitada essa ação do Espírito Santo, que Pedro desce de Jerusalém e vai certificar com os próprios olhos. Ele quer ver. E quando ele vê, ele se abre, invoca o Espírito Santo e desce sobre todos. Nós entremos a partir de hoje nessa invocação do Espírito Santo no mundo, no Brasil, nas famílias e na nossa vida. Eu dizia que o Papa Francisco dizia: felizes são os católicos que não são órfãos, que nós temos uma mãe no céu. Então eu queria trazer agora, enquanto cantamos Mãe, ó Mãe, queria rezar por todas as mães. Fique de pé, só as mães. E eu queria, só as mães, só as mães. E eu queria que os demais levantassem as mãos e vamos pedir: vinha Espírito Santo sobre as mães, por intercessão de Nossa Senhora, todas as mães que estão nesta igreja. Nós te pedimos pelas mães que estão em casa, pelas mães que vão passar esse dia sozinho, as mães

0: creio
1: em Deus Pai Todo-Poderoso, Criador do céu e da terra, e em Jesus Cristo, seu único Filho, nosso Senhor, que foi concebido pelo poder do Espírito Santo, nasceu da Virgem Maria, padeceu sob Pôncio Pilatos, foi crucificado, morto e sepultado, desceu à mansão dos mortos, ressuscitou ao terceiro dia, subiu aos céus, está sentado à direita de Deus Pai Todo-Poderoso, donde há de vir a julgar os vivos e os mortos. Creio no Espírito Santo, na Santa Igreja Católica, na comunhão dos santos, na remissão dos pecados, na ressurreição da carne, na vida eterna. Amém.
0: Elevemos com confiança as nossas preces a Deus.
2: Ao final de cada prece, rezemos: Senhor, ouve a nossa oração.
0: Senhor, ouve a nossa oração.
2: Abençoai, Senhor, a vossa igreja, para que, iluminada pelo Espírito Santo, seja sinal de amor e da esperança de Cristo no mundo, nós vos pedimos.
0: Senhor, ouve a nossa oração.
2: Olhai, Senhor, com misericórdia, todos os que estão enfermos ou sofrendo, que eles sintam a tua presença e encontre conforto em seus familiares, nós vos pedimos.
0: Senhor, ouve a nossa oração.
2: Conservai-nos, Senhor, firmes no mandamento do amor e concedei-nos a coragem de sempre proclamar as razões da nossa fé, nós vos pedimos.
0: Senhor, ouve a nossa oração.
2: Protegei, Senhor, e abençoai as nossas mães, que elas recebam a justa homenagem por sua dedicação, não só hoje, mas todos os dias. E as falecidas, dai o descanso e a luz eterna, nós vos pedimos.
0: Senhor, ouve a nossa oração.
3: Atendei-nos, ó Pai, nós vo-lo pedimos por teu Filho no Espírito Santo.
1: Amém. 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Cantemos. Música.

0: irmãos e irmãs, para que o sacrifício da igreja nesta pausa restauradora na caminhada rumo ao céu seja aceito por Deus Pai Todo-Poderoso.
1: Receba, ó Senhor, por tuas mãos este sacrifício, para a glória do seu nome, para nosso bem e de toda a sua santa igreja.
0: Subam até vós, Senhor, nossas preces, com as oferendas, com o sacrifício, a fim de que, purificados por vossa graça, sejamos dignos dos sacramentos do vosso grande amor. Por Cristo nosso Senhor.
1: Amém.
0: O Senhor esteja convosco.
1: Ele está no meio de nós.
0: Corações ao alto.
1: O nosso coração está em Deus.
0: Demos graças ao Senhor e nosso Deus.
1: É nosso dever e nossa salvação.
0: Na verdade, é digno e justo, é nosso dever e salvação proclamar vossa glória, ó Pai, em todo o tempo, mas com maior júbilo louvar-vos neste tempo, por Cristo nossa Páscoa foi imolado. Ele continuou a oferecer-se por nós, e junto a vós é nosso eterno defensor. Imolado já não morre, morto agora vive eternamente. Por isso, transbordando de alegria pascal, exulta a criação por toda a terra, também as virtudes celestes, as potestades angélicas, proclama o hino de vossa glória, dizendo a uma só voz:
1: Santo, Santo, Santo, Senhor Deus do Universo, o céu e a terra proclamam a vossa glória. Hosana nas alturas, bendito o que vem em nome do Senhor. Hosana nas alturas.
0: Na verdade, ó Pai, vós sois santo e fonte de toda santidade. Santificai, pois, estes dons, derramando sobre eles o vosso Espírito, a fim de que se tornem para nós o corpo e o sangue de nosso Senhor Jesus Cristo.
1: Enviai o vosso Espírito Santo.
0: Estando para ser entregue, abraçando livremente a paixão, Jesus tomou o pão, pronunciou a bênção de ação de graças, partiu e deu aos seus discípulos, dizendo: Tomai todos e comei. Isto é meu corpo que será entregue por vós. Do mesmo modo, ao fim da ceia, ele tomou o cálice em suas mãos e, dando graças novamente, entregou aos seus discípulos, dizendo: Tomai todos e bebei. Este é o cálice do meu sangue, o sangue da nova e eterna aliança, que será derramado por vós e por todos para a remissão dos pecados. Fazei isto em memória de mim. Mistério da fé e do amor.
1: Todas as vezes que comemos este pão e bebemos deste cálice, anunciamos, Senhor, a vossa morte, enquanto esperamos a vossa vinda.
0: Celebrando, pois, o memorial da morte e a ressurreição do vosso Filho, nós vos oferecemos, ó Pai, o pão da vinda, o cálice da salvação, e vos agradecemos porque nos tornastes dignos de estar aqui na vossa presença e vos servir.
1: Aceitai, ó Senhor, a nossa oferta.
0: Suplicantes vos pedimos que, participando do corpo e sangue de Cristo, sejamos reunidos pelo Espírito Santo num só corpo.
1: O Espírito nos una num só corpo.
0: Lembrai-vos, ó Pai, da vossa igreja que se faz presente pelo mundo inteiro e aqui convocada no dia em que Cristo venceu a morte e nos fez participantes da vida imortal, que ela cresça na caridade em comunhão com o Papa Leão XIV, com nosso arcebispo José Antônio Perus, auxiliares Regineia Denis, emérito Pedro, bispos do mundo inteiro, presbíteros, diáconos e todos os ministros do vosso povo.
1: Lembrai-vos, ó Pai, da vossa igreja.
0: Lembrai-vos também na vossa misericórdia dos nossos irmãos e irmãs. Quero lembrar as mães falecidas que adormeceram na esperança da ressurreição e de todos os que partiram desta vida, acolhei-os junto a vós na luz da vossa face.
1: Concedei-lhes, ó Senhor, a luz eterna.
0: Enfim, nós os pedimos, tende piedade de todos nós, dai-nos participar da vida eterna. Com a Virgem Maria, Mãe de Deus, Nossa Senhora de Guadalupe, Padroeira, São José, providenciai, São Pio de Pietrelcina, São Matias, que vamos celebrar, e todos os santos que neste mundo viveram na vossa amizade, a fim de vos louvarmos e glorificarmos por Jesus Cristo, vosso Filho. Por Cristo, com Cristo, em Cristo. A vós, Deus Pai, Todo-Poderoso, na unidade do Espírito Santo, toda honra e toda glória, agora e para sempre.
1: Amém.
0: Com fé, confiança, rezemos juntos a oração que o Senhor nos ensinou.
1: Pai nosso, que estais nos céus, santificado seja o vosso nome. Venha a nós o vosso reino. Seja feita a vossa vontade, assim na terra como no céu. O pão nosso de cada dia nos dai hoje. Perdoai-nos as nossas ofensas, assim como nós perdoamos a quem nos tem ofendido. E não nos deixeis cair em tentação, mas livrai-nos do mal.
0: Livrai-nos de todos os males, ó Pai, dai-nos hoje a vossa paz, ajudados pela vossa misericórdia. Sejamos sempre livres do pecado e protegidos de todos os perigos, enquanto aguardamos a feliz esperança e a vinda do nosso Salvador Jesus Cristo.
1: Vosso é o reino, o poder e a glória para sempre.
0: Senhor Jesus Cristo, dissestes aos vossos apóstolos: eu vos deixo a paz, eu vos dou a minha paz. Não olheis os nossos pecados, mas a fé que anima a vossa igreja. Dai-lhe segundo o vosso desejo a paz, unidade, vós que sois Deus com o Pai, Espírito Santo.
1: Amém.
0: Que a paz de Jesus esteja com todos vocês.
1: O amor de Cristo nos uniu. Cordeiro de Deus, que tirais o pecado do mundo, tende piedade de nós. Cordeiro de Deus, que tirais o pecado do mundo, tende piedade de nós. Cordeiro de Deus, que tirais o pecado do mundo, dai-nos a paz.
0: Provai e vede como o Senhor é bom, feliz de quem encontra seu refúgio no Senhor. Eis o Cordeiro de Deus que tira o pecado do mundo.
1: Senhor, eu não sou digno de que entreis em minha morada, mas dizei uma palavra e serei salvo. Na Eucaristia, Jesus ressuscitado vem ao nosso encontro para permanecer conosco e nos fortalecer em seu amor. Cantemos.

0: Oremos. Deus, eterno e todo-poderoso, pela ressurreição de Cristo, nos recriais para a vida eterna. Fazei frutificar em nós o sacramento pascal e infundi em nossos corações a força desse alimento salutar. Por Cristo nosso Senhor.
1: Amém.
0: Por favor, que preciso dar alguns avisos importantes. A começar, vou falar do mês de junho, porque muita gente gosta de se programar, que é o mês que vem. Dia 4, missa ao meio-dia com o tapete solidário aqui na igreja, eu presido. À tarde estarei animando, tem missa na catedral e a procissão, isso dia 4. Dia 6, atenção, povo de Brasília, eu estarei pregando retiro na paróquia do Imaculado Coração de Maria. Mais informações no site padrereginaldo.com.br ou direto lá, Brasília, na paróquia Imaculado Conceição. Dia 12, arraiado seu vigário. Dia 21 de junho, estarei no Jubileu de Ouro da Diocese de Limeira, no Limeirão. Atenção, dia 24, 27 e 28 de junho, 24 horas de oração. Já reserve hotel, já arruma sua lotação, comece a montar seu ônibus. Quem já participou das 24 horas? É bênção, não é? Louvado seja Deus. 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Vocês lembram, fizemos a benção aqui numa missa. Inclusive eu tirei ela do pacotinho agora. Ela vai com uma essência, eu brinco, que é a essência do céu. Um pouquinho do céu aqui na terra. Todo mundo sabe, eu gosto muito de perfume, né? Então foi pensando, um cheirinho de Deus para a pessoa quando tiver essa expectativa. Tá aí uma flâmula. Vamos à bênção, gente. Mas antes, mães, venham aqui. Televisões, irmãs, segurem ali que eu quero dar a bênção das mães. Venham, mães, por favor. Venham, mães. Obrigado.

todas as mães vão ganhar esse lindo cartão. Para onde eu mostro? Dá um corte aqui, ó. Que diz assim: que a sua presença no seio da família represente no silêncio o amor da autoridade e a ternura da Virgem Maria. Feliz Dia das Mães, um cartão que você vai levar para casa para você marcar a tua Bíblia. É um mimo do santuário para vocês. Mas vamos rezar uma Ave Maria. Ave Maria, cheia de graça, o Senhor é convosco. Bendita sois vós entre as mulheres, e bendito é o fruto do vosso

0: aquelas que nos acompanham pela televisão, pelo rádio, pelo YouTube, pelas redes sociais. Abençoai, Senhor. O Senhor esteja convosco.
1: Ele está no meio de nós.
0: Que a bênção de Deus recaia sobre todos.

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3: 10 horas e 5 minutinhos. Bom dia, bom dia. Hoje é Dia das Mães. Parabéns para todas as mães que nos ouvem neste momento aqui no Cidadão FM. Você que está nos ouvindo aí na sua casa, você que de repente está trabalhando hoje, obrigado pela audiência, está viajando, está no carro, está no caminhão, aquele abraço, bom dia. Estou aqui com a Hilda Gaiteira, que também é mãe, parabéns pelo Dia das Mães, Hilda.
4: Obrigado, muito obrigado.
3: Hilda está aí para tocar as modas para nós hoje.
4: Então, bom dia para todos os ouvintes.

0: ouvintes que estão ouvindo, para todas as mães. Hoje o programa, na verdade, vai ser especial tudo para todas as mães. Não importa se as mães veinhas, mães novas. Então, hoje o programa é dedicado para todas as mães, pelo seu dia.
1: Tá certo, então. Vamos de música para as mães, então?
0: São Francisco de Cima da Serra.

0: Essa foi a Hilda Gaiteira aí na sua manhã de domingão, dia das mães. Se quiser mandar um abraço pra sua mãe também, aproveita aí e se bardei, mandar o teu recado aí. Te dá bom dia pra Eva, tá ouvindo a gente? Bom dia, Eva, obrigado pela audiência. É, Hilda, que mais? Conta pra nós.
1: É, agora eu vou tocar uma música meio mais antiga ali, né? Eu quero oferecer lá pra Dona Lourdes lá, a mãe da Zenilda, do Loy Orne lá, a mãe da Zenilda, é, Morelinha Linda. Tá lá, passagem do Dia das Mães.

0: 10h13 agora, deixa eu dar bom dia aqui para Marisa Orne, ligada conosco aqui na programação da Cidadão. Bom dia, Juliano e Hilda, tudo bem? Peço que toque uma música e ofereça para minha mãe, Jaroslava Orne, pela passagem do Dia das Mães. Diga a ela que amo muito, parabéns mãe pelo seu dia. E também para Loriane, para Zenilda e para todas as mães.
1: Então, a música que eu vou tocar agora é Cordiona Velha. Aí vai para eles lá, para todos eles lá.

0: Puta que se me dá uma...
1: 10 e 18, que agora 10 e 18, bom dia. É, e agora, Ilda, tocar uma moda daqui ou você vai continuar tocando lá? Oi? Toca mais uma lá, então?
0: Toco.
1: Então, beleza. São 10 e 18 agora, deixa eu ver o nosso WhatsApp aqui, como é que tá? Deixa eu ver. Tereza Orne tá por aí, bom dia, Tereza.
2: Bom dia, Juliana e Zilda. Nós gostaríamos de ouvir a música A Volta da Rosa Branca. Ali pro sinal 8 para vocês tocar, tá bom? Um bom dia para vocês e tudo de bom.
1: Tudo de bom, valeu. Alô, Lúcia Vodatti, também conosco por aqui. Bom dia, toca uma música para nós da Colônia 5 e toca uma música para todas as mães e feliz Dia das Mães. Vamos lá então, Hilda.

10h22 agora. Ivanilson da MTech, bom dia. Bom dia, obrigado pela audiência. Ivanilson está ouvindo nós lá, acho que na frente da loja dele, no aplicativo da Rádio Cidadão. Valeu, Ivanilson, aquele abraço. Quero ver quem mais aqui. A Zenilda e o Eloy Orney. Bom dia, meninas. Meninas? Toque que meninas, toque a música Fim de Baile, Hilda, para todas as mães, em especial para mim, a Lourdes Jeroslava, para Marisa, Aliciane, Eliane, para todas as mães que estão na escuta, assina Zenilda, valeu então.

0: Adiós. Hasta luego.
1: Oi, gente, gente, gente, 10h25 agora, hoje dia das mães, você vai participando, lembrando que logo mais a 1 da tarde tem sorteio, vai ter sorteio de quadros hoje aqui, lá da Greenhead Informática, tem 2 quadros aí do dia das mães, tem frango lá do supermercado Banhuque e também 2 litros de refrigerante, que também é do supermercado Banhuque. Reginaldo tá por aí, bom dia, Reginaldo. Ana Maria Schechen, bom dia, Ana Maria.
2: Bom dia, tia Maria, viu, Zilda? Toque pra minha mãe, dona Sabina Schechen, que é dia das mães, pra minha madrinha Alzira Duchinski, se puder, toque aquela filha, meu anjo, na gaita, beleza? E tudo de bom. E Deus que abençoe, se é a mãe, Deus que te abençoe também, tá bom? E tudo de bom, bom domingo.

0: 10h29 agora, 10 horas 29 minutos. Bom dia, é a Cíntia do bairro Eldorado. Primeiramente, gostaria de parabenizar as mãezinhas pelo dia de hoje. Gostaria também de participar dos sorteios, Yasmin, Ravi, Maicon e Cíntia. Obrigado e bom domingo, de Dia das Mães a todas as mães. Josemar Fernandes por aí, bom dia, Juliano, tudo bom? Toque pra nós a música Frutas da Mata, só pra ouvir. Assina Josemar Fernandes, valeu, obrigado, quero participar do sorteio, tá participando já. Janina, bom dia, Janina.
1: Bom dia, Loriane, bom dia, Cael, bom dia, Juliana, bom dia, Hilda, acho que é Hilda, né, o nome dela, gaiteira. Mandei um abraço e uma música para Josefa Shepko, mandei um abraço para todas as minhas amigas e um abraço para todos os meus amigos. E feliz Dia das Mães para tua mãe, Juliana, para Loriane, para todas as mães, para Hilda ali, tá bom? Para Josefa Shepko, né, que é mãe, e para todas as filhas dela, tá? Que os nomes são bastante, tá bom? Com muita saúde. Foi, Juliano, tive que apagar que errei. E eu esqueci, né, um feliz Dia das Mães para minhas filhas, né, que são mães, né, e para todas, para minha nora, né, que é mãe também, né, e para todas as minhas amigas que são mães. E esqueci ainda para todas as os parentes, né, tem muito parente ali, para todas as mães, tá? Feliz Dia das Mães.
0: Valeu, 10h31 agora.
2: Próxima música que eu vou tocar, quero oferecer para todo o pessoal lá da Serra do Tigre, que sempre me ouvem, gostam do meu programa, das minhas músicas, e para todo o povo ali de Rio Claro, Colônia Duas, todo o povo ali da Vila Rural, Jardim Emília, o pessoal que sempre me escuta, e para o pessoal lá em casa também,

0: 10h35 agora, Sueli Moreira, bom dia, estamos na escuta, mande uma música pra minha mãe Lúcia, tá mandado abraço e música pra Lúcia, e a próxima inclusive. Florindo, bom dia, Florindo.
1: Bom dia, Juliano, aqui é o Florindo de Lima, Jardim Mil, quero participar do sorteio do frango e toca qualquer música pro dia das mães.
0: Tá, então beleza.
2: Então, quero falar dos apoiadores que apoiam esse programa meu aqui, o da barbearia do seu Anacleto e da Olga Cabeleireira, né, que apoia esse programa meu aqui. Muito obrigado pelo apoio.
0: Tem mais mensagens chegando aqui. Reginaldo, bom dia. Toca a música Cavalo Tostado. Quero participar do sorteio, tá? Participando já. Lúcia Folvarni, bom dia também. Bom dia, Juliano. Diga para a Ilda tocar uma polonesa para nós aí. A Lúcia Folvarni que mandou a mensagem. Tá pedida, na verdade. Tá ouvindo aqui, né, então? Tá, tem no repertório aí? Vamos lá, então.

0: 20 minutinhos, voltando para as 11 da manhã, agora 20 para as 11. Nilde Sobieski, bom dia, Nilde.
1: Bom dia, Juliana. Tudo bem? Eu queria que mandasse uma música para todas as mães, minhas amigas, que são mães.
0: Tá mandado, então. É, Zenóvia Dozorek por aí, bom dia, feliz dia das mães para todas as mães e as mães esquecidas. Põe meu nome no sorteio, tá colocado. Leonilda Lima, bom dia, Leonilda.
2: Bom dia, Juliana. Quero participar do sorteio do frango e peço para a Yuga tocar uma música para nós aqui do Jardim Miriam, Leonilda. Para todas as mães.
3: Então, a música que eu vou tocar agora é do Porca Véia, Lagoa Vermelha. Eu ofereço ali para vocês, para o Jardim Emília, Dona Leonilda ali. Muito obrigada pela audiência de vocês. E feliz Dia das Mães.

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0: 16 faltando para as 11 agora, 16 minutinhos faltando para as 11. Bom dia, Juliano, quero participar do sorteio. É Ângela Klutsch, acho que é isso, né? E o Carlos mandou mensagem. Bom dia, Carlos.
1: Bom dia, Juliano. Tudo beleza?
0: Joia!
1: Peça a música com a dona Hilda, a gaiteira. Estamos na escuta do programa ali, assando umas carnaiadas aí. Ofereço para todas as mães do mundo inteiro. Para a Eliane, para a Loriane, para a dona Hilda e lá para o esposo dela, o João Ferreira, o popular Didio. Ele sabe quem que é. É o Carlão da Serra aí. Tudo de bom!
0: Valeu, Carlão! Tudo de bom!
2: Muito obrigado pela presença, pela participação de vocês lá. Muito obrigado para vocês. Eu vou tocar uma música agora, homenageando todas as mães. E homenageando também a nossa mãe querida, Nossa Senhora Aparecida. Quero homenagear com que ela abençoe todas as mães do Brasil, do mundo inteiro. E para todas as mães que estão ouvindo. A Senhora Aparecida do Índio Aragão.

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0: Bom dia, tudo bom? Viu, aqui é o Jorge Luiz Doronco da Serra do Tigre. É, toque a música Chorne Vodka em ucraniano pra nós que estamos na escuta. E ofereço pra minha mãe Salete Cordeiro Doronco. Beleza? E um feliz dia das mães pra todo mundo que tá aí na escuta. Beleza? Forte abraço. Ofereço pra todo mundo também, pra minha avó Ana, pra minha tia Solane, pra minha tia Márcia, pra minha tia Ana, pra todo mundo que tá na escuta, beleza?
1: Então vou atender o pedido de vocês lá. Feliz Dia das Mães pra todas as mães. E pra senhora, dona Saleta, e pra todos.

0: 5 faltando para as 11. Matheus Bileschi, bom dia. Quero concorrer ao sorteio do frango de Dia das Mães, Matheus e Marielle Bileschi. Tá bom. Janina Cloda, bom dia, Janina.
1: Oi, Juliano. E manda feliz Dia das Mães para as irmãs da Loriane e um feliz Dia das Mães para a Eliane, né? Para a sogra dela, para a mãe dela, para toda a família dela lá que são mães. Feliz Dia das Mães. Com tá saúde. Bom,
0: então. A irmã da Loriane não tem filho, mas feliz Dia das Mães para ela também. Ana e Sérgio, bom dia. Quero participar do sorteio, participando. Pessoal da Greenhead também ligados conosco. Bom dia, Juliano. Bom dia a todos os ouvintes da melhor rádio. Nós da loja Greenhead gostaríamos de desejar um feliz Dia das Mães a todas as nossas queridas mães. Abraço. Valeu. E tem sorteio de quadro da Greenhead hoje ainda aqui em homenagem ao Dia das Mães. Fala, Ilda.
2: Eu vou, para encerrar agora, vou tocar uma da minha autoria, então. Para encerrar o programa, daí já vou dando tchau para todos, né? Obrigado para quem estava me assistindo, feliz Dia das Mães para todos. E até o domingo que vem, não, no próximo domingo, fora o domingo que vem, estou por ali, se Deus quiser. Então, tchau para todos e a música Preciso de Você, da minha autoria.

0: Fecha a gaita, gaiteiro, e até sábado que vem. Ah, não, até domingo que vem.
1: Até domingo, não, domingo que vem.
0: 11 horas da manhã, bom dia!

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1: É isso aí, minha gente. 11 horas e um minutinho. Bom dia. Estou chegando, lhe faz companhia até

Elizabeth lá de Rio Azul, bom dia Elizabeth, bom dia, tudo bem? Toque a música Alucinação com Amado Batista, só pra curtir. Elizabeth de Rio Azul, valeu. Maria Cláudio da Boraí também, bom dia, quero participar do sorteio. É o Cláudio e a Maria Esmil, aquele abraço, a Maria e o Cláudio, aquele abraço. Um abraço pra minha mãe também, feliz dia das mães, mãe, como é que você tá aí? Hoje eu vou chegar pra almoçar mais tarde, tá? Porque hoje eu trabalho, porque eu não sou mãe, né? As mães dão de folga e eu tô...

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0: É isso aí, meu povo. Deixa eu ver quem que tá conosco por aqui. O Ambrósio, bom dia, Ambrósio. Bom dia, Juliano. Quero homenagear a todas as mães do mundo, principalmente a minha mãe Josefa e minha sogra Tereza, especialmente a minha esposa Janete, que é mãe. E rode a música Mamãe, Mamãe, e queremos participar do sorteio. Cleusa, bom dia, Cleusa. Olá, bom dia. Quero participar do sorteio. Cleusa Roico, feliz dia das mães e para todas as mães. Hoje tem sorteio de frango, mais refrigerante 2 litros, Mercado Dourado, e tem dois quadros lindão lá da Greenhead Informática. Luciano deu dois quadros lindos para nós sortear aqui. Alô, Florianópolis. Alô, Luiz Carlos Venge, bom dia.
1: Bom dia, seu Juliano. Aqui é o seu Luiz. Queria pedir uma música para todas as mães do Brasil e do mundo, né? Especialmente para as paranaenses, né? É o seguinte, a música que eu quero pedir é do Rick Renner, Mãe. Música ofereço para dona Neiva, para dona Oriane, dona Aliane, a dona Maria Miranda, a dona Marli Stefanhak, né? Para Roseli Bichebe, especialmente para uma senhora que eu tenho ela como a segunda minha mãe, dona Rosa Sokolowski. Eu perdi a minha mãe muito cedo, daí fiquei com eles lá, praticamente que me criaram e me educaram. Então essa música do Rick Renner eu ofereço para todas as mães. Depois eu vou pedir outra para os marmanjos, mas agora é só para as mamães.

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4: Agora 11:21. Gente, seguinte, eu vou também de 45 hoje, viu? Sai um pouquinho antes aí hoje. Vamos seguindo aqui. Deixa eu ver quem que tá comigo por aqui. O Dirceu Bueno de Camargo. Bom dia, Dirceu. Quero participar do sorteio do frango assado. Tá participando. Miguel, bom dia, Miguel. Certito?
5: Boa noite, Juvenal. Aqui, Miguel Gorski.
4: Boa noite, o quê? Ah, mas que é de... não é de hoje. Acho que é de sexta-feira, deixa eu entender aqui.
5: Boa noite, Firmino, aqui Miguel Gorski.
4: Firmino?
5: Peça música com Tonico de Noco Feijão Queimado. Uma boa noite, bom trabalho, até.
4: Mas quem que é o Firmino, será?
5: Boa noite, Firmino, aqui Miguel
4: Gorski. Sei lá, agora é pra nós.
5: Bom dia, Firmino, aqui Miguel Gorski. Peça música Saudando a Senhora com Zé Moraes para ouvir. E parabéns todas as mães do mundo.
4: Valeu, até, valeu. Hélio Zeclic, bom dia, tudo bom? Toque a música do Porca Véia, Gaiteiro por Demais. E manda um abraço pra minha mãe Isabel. Esse Zeclic, que eu amo muito, é o Hélio Luiz Zeclic. Valeu, Hélio, aquele abraço, obrigado pela audiência. Alô, Sueli Moreira. Bom dia, Juliano, toque a música Mãe Aparecida. Abençoado domingo a todas as mães. Edmilson Marli Stefanhaque, bom dia pra vocês. Bom dia, nosso amigo Juliano, tudo beleza? Poderia tocar a música do Rick Renner, Mãe, já toquei. Esta música quero oferecer pra minha mãe Marli, que hoje é o dia dela, o maior presente que eu tenho na minha vida. E esta música quero oferecer para todas as mães de Marlé e região, que oferece o Edmilson Vec de Veracruz. Um forte abraço e tudo de bom para você aí, Edmilson. Inês Kaminski, bom dia, quero participar do sorteio, obrigado, valeu, Inês, aquele abraço. Nilde Sobieski, bom dia, Nilde.
6: Bom dia, Juliana, quero participar do sorteio.
4: Ó, minha mãe se manifestando aí. Bom dia, Juliano. Vou te esperar pro almoço. Ai, que bom. Que beleza. Então, não é o que você falou na outra mensagem, não.
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4: 18?
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1: É 18, não é 16.

0: Marta Banhuc, bom dia. Quero concorrer os prêmios. É a Marta Banhuc. Valeu, Marta. Josiane conosco por aqui também. É, bom dia, Juliano. Queremos participar do sorteio. Josiane Karpinski, João Vinícius Karpinski e Gabriel Karpinski. Manda um parabéns para nosso filho Gabriel, que hoje está de aniversário, fazendo 6 anos. Parabéns, Gabriel. Felicidades, muitos anos de vida.
1: Bom dia, Juliano. Aí, bom final de semana para você.
0: É o Edson Dada, lá da loja Valentina.
1: Bom dia, Juliano. Aí, bom final de semana para você aí, um feliz dia das mães a todas as mães aqui de Malé, da nossa região aí, de Rio Claro, do Rizão aí, um voto aí da loja Valentina aí, e um abraço, um bom final de semana para você, e um feliz dia das mães para minha mãe aí, tudo de bom.
0: Tudo de bom, valeu, obrigado. Alô, Eliseu, bom dia, um feliz dia das mães a todas as mães, e toque Mãe e Filho do Rick Renner, e põe minha mãe, tá Emily Vitória no sorteio do frango, e também põe minha mãe no sorteio, não entendi. É, beleza? Obrigado, tudo de bom. Pode tocar uma outra, pois essa você já tocou, beleza? Obrigado. De nada, é toda a programação para ela aqui, né? Alô, Mincho, bom dia, quero participar do sorteio e mandar parabéns para todas as mães. Ana Maria Ustechen, bom dia.
2: Bom dia, aqui é Maria da Duas, viu? Toque aquela música, Filha Meu Anjo, para minha mãe Sabina Yoshiech, para minha madrinha Alzira Drozinski, passagem Dia das Mães, beleza? E toque e põe aí no sorteio, beleza? E tudo de bom, sossegado,
0: mas o Dia das Mães é você que tá se homenageando, ó. Dia das Mães, toque a música Minha Filha Meu Anjo.
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0: 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É louco. 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

0: 16 minutinhos faltando pro meio-dia. Deixa eu dar mais bom dia aqui pra turmarada que tá participando comigo. Hoje tem sorteio de quadro lá da Green Head Informática. Frango assado do Mercado Banhuque, acompanhado de um refrigerante 2 litros de Coca-Cola. Tereza Orne, bom dia, obrigado pela audiência, Tereza. Paula Cordeiro por aqui também, bom dia, feliz dia das mães para minha mãe Inês Cordeiro e para minha sogra Maria Júlia Guimarães, feliz dia das mães. Loreci Lachovics, bom dia, ótimo domingo, com frio também, valeu, obrigado pela audiência. Lucimari Djurkowski, bom dia, Juliano, quero participar do sorteio. Eu, mãe Lucimari Djurkowski, do Vera Cruz. Valeu, obrigado pela audiência. Luiz Mistel, bom dia. Toca a música Mulher Maravilha com Duduca e Dalvan. Quero participar do sorteio. Obrigado, valeu. Evelyn Sara Banhuc, bom dia, obrigado pela audiência também. Deixa eu ver o que a Evelyn disse aqui. Bom dia, ofereço a música Obrigado Mãe, da Mayara Azevedo, para minha mãe Marta Banhuc. Quero concorrer aos prêmios. Assina Evelyn Sara Banhuc. Lúcia tá por aí também, bom dia, é a Lúcia da Vila Maria, eu desejo feliz dia das mães para minha mãe Tereza, do Eldorado, para minha nora Daiane, para minha filha Jaqueline, quero participar do sorteio, tá participando, ó. Tem áudio aqui, vamos ouvir.
1: Bom dia, Juliana, feliz a música do Rick Renner, mãe, para o dia das mães, para minha mãe Mara Tisca, para minha madrinha Márcia Gureski, para minha tia Amélia Tisca, e para minha cunhada Marisa Vieira. Oferecimento de Rafael Tisca para todas as mães nesse dia muito especial.
0: Valeu, Rafael, aquele abraço. César Macético por aí, bom dia, quero participar do sorteio do frango. César Luiz Macético, Colônia 5. Laura Zavadski também por aí. Bom dia, Juliano, toque a música Mãe Amorosa. Apoia nós no sorteio. Laura, Isidoro, Ana, Ismael e Carol. Feliz dia das mães para Anne. Tá dado o recado, ó. Lúcia Folvarni, bom dia, Lúcia, quero participar do sorteio do frango. Benjamin Lúcia Folvarni, bom dia, toque Rancho do Capivari. Tá bom, então, Neiva Luiz Carlos, Florianópolis.
2: Bom dia, seu Juliano, aí eu de volta aqui, não esqueci nada. Ah, não, aquela hora eu pedi a música só pras mamães, agora eu vou pedir só pros barbados. A música eu vou pedir é do Porca Balanço do Bugio. Essa música eu ofereço pro seu Polaco Majescão, para você que está trabalhando, né, seu Juliano, seu Edenilson, seu Aloysio, pro seu Geraldo Mélnico, seu Bandachescão, meu cunhado Chico, para todo mundo, manda a música aí. Porca, velho, balanço do bugio, mais toque, homem.
0: 13 minutinhos, voltando pro meio-dia, 13 pro meio-dia. Simone, bom dia, Simone.
3: Bom dia, Juliano, tudo tranquilo? Gostaria de pedir a música A Luz do Meu Rancho, com o saudoso Porca Véia, dedicar para minha esposa e mãe Simone. Aqui quem pede é o Luiz Esquiba. Valeu, muito obrigado e um abençoado domingo para você e para sua família. Valeu, fui.
0: Valeu, obrigado.

Redondou meio-dia o relógio aqui, porque o reloginho é o reloginho, né? São 12 horas em ponto, deixa eu ver quem mais tá comigo por aqui nesta manhã de domingão, dia das mães hoje. Reginaldo tá por aí, bom dia Reginaldo, mandou foto do Mate aqui, alô Lucimara. Bom dia, quero participar do sorteio, hoje tem sorteio de quadro, uns quadros lindão, em homenagem ao dia das mães. E também o frango assado com refrigerante 2 litros lá do Mercado Banhu, que os quadros é oferecimento lá da Greenhead Informática. Abraço pro Luciano e pra Andreina e pra Heloísa. Márcia, bom dia Márcia, bom dia, quero participar do sorteio, desejar um feliz dia das mães a todas as mães. Maria Salete, bom dia. Feliz dia das mães para todas as mães, ótimo domingo, valeu. Ivo Esmil, obrigado pela audiência, bom dia Juliano, queremos participar do sorteio. Ivo, Ingrid, estamos na escuta, valeu. Elizabeth, lá de Rio Azul, disse, toca a música Mega Rap do Guasca para nós. Elizabeth, quero participar do sorteio. Shirley Roguski, bom dia. Cir, bom dia também. A Shirley disse, bom dia Juliano, tudo bem, quero concorrer ao sorteio, coloque o nome da minha mãe.

0: Tisca, bom dia, Laura.
1: Oi, bom dia, Juliana. Toque uma música do Renan Iraí para todas as mães do nosso município, para todas as mães da nossa comunidade, da Capela São Sebastião, para Maria Helena, para Marisa e para as outras. E para minha irmã Amélia Tisca, pela passagem do Dia das Mães, para minha nora Marisa Vieira, pelo Dia das Mães, e para minha sobrinha Loriane Tisca, pelo Dia das Mães, para minha cunhada e comadre Márcia Andréia Tisca, pelo Dia das Mães, e para todas as mães, e principalmente para mim, que sou mãe e pai, para o meu filho, pelo Dia das Mães. Que Deus abençoe todas as mães. Quem manda é a Laura Tisca. Põe lá no sorteio. Também para minha vizinha Erundina Gonçalves Padilha, e para minha amiga, que é seu Marisa Vieira, lá de Irati, que estão passeando, fazendo a churrascada aí em Malé. O pessoal todos lá de Irati, beleza? Mais toque.
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1: Meio-dia e seis.
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0: Meio-dia e 10 agora, meio-dia e 10. Bom dia aqui pro final 8600, não sei quem é. Só disse bom dia. E, então tá bom, tá respondido, bom dia. Marli de Paula Freitas, bom dia, estamos na escuta, eu e meus filhos, Maicon e Expedito. Se possível, toque a música Barquinha de Ouro, valeu. Quero ver quem mais tá por aqui comigo nesta manhã de domingão. É hora do almoço já, quase, né? No almoço do Dia das Mães, aí Daiane Aparecida dos Santos, da Vila Maria. Bom dia, Daiane Aparecida dos Santos, Vila Maria. É, desejo feliz Dia das Mães para todas as mães do mundo. Quero participar do sorteio, tá participando. Tereza Cristina, bom dia, parabéns a todas as mães. Peço a música com o Rick Renner, mãe. Quero participar do sorteio. E a Tereza Cristina Monteiro, valeu. Quero ver quem mais aqui tem áudio, vamos ouvir.
1: Fala, Juliano, tudo beleza? Bom dia. Queria... desejar um feliz Dia das Mães aí pra todas as mães que estão ouvindo aí. E desejar o principal pra mim aí. E que se toque uma música pra nós do Dia das Mães aí, beleza? E põe lá no sorteio, beleza? Então na escuta aí.
0: Valeu, mas não falou o nome. E não tá salvo aqui? Meu Deus do céu!
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0: Simbora, minha gente, meio-dia 38, eu já tô na reta final aqui, vou terminar um pouco antes que eu vou almoçar com a minha mãe, né? Eita, Alice, bom dia, Juliano, Deus abençoe todas as mães, tá bom, Alice, obrigado, o Rafael tá por aí também, o Rafael disse, bom dia, Juliano, manda feliz dia das mães pra minha mãe, Hilda, e quero participar do sorteio, tá participando, ó, teve outro que disse bom dia aqui, só que não está salvo aqui, o final 8600. Deixa eu ver, a Janina Cloda está por aí também. Bom dia, Janina.
1: Ô, Juliano, vou falar um tchau já, senão depois não dá tempo de você ver. Então, tchau, até amanhã. Que Deus abençoe o dia de vocês. Que vocês tenham uma noite abençoada. Que Deus abençoe a noite, os anjinhos que protejam.
0: Mas amém, Jesus. Escutando. Jane Oliveira, bom dia, Jane. Bom dia, quero participar do sorteio. Está participando Isabela Aparecida, Wisniewski, que é concorrer ao sorteio, está concorrendo. Fábio Grenteschi, bom dia, feliz dia das mães a todas as mães. Coloco os nomes delas no sorteio. Minha mãe, Rosa, minha esposa, Ana Maria, e minha sogra, Lourdes do Amaral. Então, tá bom. O Márcio da Boraí também, bom dia, quero concorrer ao frango, refrigerante, feliz dia das mães. José Yuschechen, o Lixechen está por aí, obrigado pela audiência. Quem mais? A Lu disse, bom dia, tudo bem? Desejo um feliz dia das mães para minha mãe Marinês e para todas as mães que estão ouvindo o seu programa. Queremos participar do sorteio, Clemente Marinês e Luciane para Box. Também aqui, Sueli Ostrowski conosco. Bom dia, quero participar do sorteio do frango. É a Sueli e a Beatriz Oliveira do Terra Nova. Eliseu tá por aí. Bom dia, toca a música Fruta da Mata. Valeu e feliz dia das mães. E põe meu nome no sorteio do frango. Eliseu Oliveira do Terra Nova. Laura Tisca, mais um podcast. Ela mandou um, já mandou outro agora. Fala, Laura.
2: Eu quero mandar todas as músicas do programa hoje pela passagem do dia das mães para a minha melhor amiga da minha vida, a Rosa Yanyaki. Feliz dia das mães, amiga. Que Deus te abençoe sempre, seja essa pessoa maravilhosa, guerreira, que é mãe e pai para os seus filhos. Que Deus abençoe você sempre e muito obrigado por lembrar sempre de mim, amiga. Um abraço, feliz dia das mães, que Deus abençoe você sempre. Que mandou o Renan Iraí ou do Amado Batista? A minha amiga Rosa Yanyaki, feliz dia das mães.
0: Luiz Datkowski, bom dia.
3: Bom dia, Juliano, bom dia, produção. Toque lá Quando Eu Tapei o Chapelão, para todos na escuta, para todas as mamães na escuta, e quero participar do sorteio. Beleza, Juliano? Aqui é o Giada.
0: Valeu, Giada, aquele abraço. Quem mais aqui comigo? Deixa eu ver. O Luiz Carlos tem mais um recado aí. Fala, Luiz.
4: Ô, seu Juliano, esqueceu o balanço do bugio com porca véia? Até agora nada, tchê. Meu Deus do céu. E eu tô te lembrando para ver se acho que tá com amnésia.
0: Rosa Janiaque, bom dia, Rosa, bom dia, feliz dia das mães para todas as mães, quero participar do sorteio do frango e do refrigerante. Rosa Janiaque da Vila Mariana, Ezequiel Stechen, bom dia, Isidio Smil, quer concorrer também, bom dia, Ana, bom dia.
5: Bom dia, Juliano, da Rádio Cidadão, um domingo, um feliz dia das mães para todas as mães que eu estou desejando, minhas filhas também, que todas são mães. Um abraço a todas as mães. Quero já desejo participar do sorteio do frango também, tá bom? Bom domingo para vocês todos. Deus abençoe.
0: Obrigado, bom domingo para você. Fala, Vitor.
6: Tudo bem? Ótimo domingo. Feliz dia das mães. Vera Lúcia, Sérgio Pchibicheski, que oferece homenagem à visão aos povos de todos. Tchau, obrigado.

Então tá feito o sorteio aqui. Frango assado saiu pra Sueli Ostrowski. Confirmar a audiência conosco aqui. Um quadro de homenagem às mães saiu pro Kaique. Final do telefone dele é o 1262, porque não tem sobrenome, só tá com o Kaique. E o outro quadro saiu para Marlir e Paula Freitas, nosso ouvinte de todos os dias aí. Obrigado pela audiência de sempre também. Confirme a audiência conosco.

0: Então, beleza, minha gente. Deixa eu ver quem confirmou. A Marli de Paula Freitas confirmou. Kaique confirmou também. A Sueli confirmou. Todo mundo confirmado aí. Pega seus prêmios ou vale prêmios no escritório da rádio, que fica em frente ao Hospital de Caridade de São Pedro, anexo a Pax Center. Um abraço a todos. Fiquem com Deus. Feliz Dia das Mães a todas as mães. E eu tô indo almoçar com a minha agora.
1: Agora é o seguinte. Quero todo mundo com as luzinhas que vocês receberam acesas.

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1: 12:50.
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1: 12:53.
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1: 1:27.
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16: Olá! Tudo bem com você? Eu sou o Luiz Fernando e tá começando o Top 30. Nossa parada musical com as 30 mais da semana. Uma melhor que a outra. Pra começar, tem Saudade Estranha. 30ª posição, claro.

0: Fleck com White Kiss, posição 27 aqui na parada. Você ouviu também Vitinho, Imperador, Beira Mar, Gustavo Mioto com Last Goodbye e na 30ª posição ficou Murilo Ruf com Saudade Estranha. Já já tem mais Top 30 aqui, tá? Não sai daí não.
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1: 1:49.

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2: Top 30, tá de volta. Agora tem Yasmin Santos, com 200 anos, posição 26.

0: Na 10 é vaqueiro. Aproveita que eu tô obrigado. Rolou também Zé Neto e Cristiano quase todo dia. Joe, End of Beginning. E na posição 26, Yasmin Santos, 200 anos. Uma rápida pausa e já já tem mais Top 30 aqui, tá?
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2: tá de volta. Direitos iguais na posição 22. Com a Simone Mendes.

0: Pink Panthers e Zara Larsson, Stateside, 19ª da semana. Você ouviu também Júnior e César, Cheiro de Culpado, Fred e Fabrício, Te Amar é Meu Talento e na posição 22, Simone Mendes, Direitos Iguais. Já já tem mais Top 30 aqui, tá?
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0: 2:26.
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2: Top 30 tá de volta, 18ª da semana agora. Beat It, do eterno rei do pop Michael Jackson.
3: 18ª posição.

0: Geninho e Mariana Fagundes, 15ª posição, peão todo tatuado. Você ouviu também Olivia Rodrigo com Drop That? Maiara e Maraíza, Sorte de Alguém na 18ª? Beat It, voltando às paradas, Michael Jackson. Já já tem mais Top 30 aqui.
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2: 2:42. 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
3: Top 30 está de volta. Agora tem Diego e Vitor Hugo, Tubarões, 14ª posição.

0: Matheus e Cauã e Lauana Prado. Admita! 11ª posição aqui na parada. Você ouviu também Panda e MJ Records, Corpo Nu, Justin Bieber com Baby. E na 14ª posição, Tubarões, som de Diego e Vitor Hugo. Já já tem mais Top 30 pra você, não sai daí não, tá?
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0: 2:57.
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4: Top 30 tá de volta. 10ª posição agora, Justin Bieber e Nicki Minaj, Beauty and a Beat.

0: Lady Gaga e Dolce, parceria das duas em Boa Demais. Runaway, sétima mais tocada. Você ouviu também Panda MJ Records, Eu Te Seguro, Marília Mendonça, Foi Por Conveniência. E na décima posição, Justin Bieber e Nick Minaj, Beauty and a Beat. E já já tem mais Top 30 aqui.
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0: 3:19.
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7: Top 30 está de volta, à sexta posição agora. Billy Jean, voltando às paradas. É ele, Michael Jackson.
8: Sexta posição.

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1: Guilherme Benuto e Panda, eu duvido. Terceira posição, quarta mais tocada, swing da rapaziada do BTS, lá da Coreia do Sul. Falou também Felipe Rodrigo, ignora na quinta e na sexta posição, Michael Jackson com Billie Jean de volta às paradas. Já assistiu a cinebiografia de Michael? Tá nos cinemas, hein? Boa demais. Uma rápida pausa e na volta a vice, a campeã da semana. Não sai daí não.
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2: 3:39.
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4: Top 30 de volta. Segunda posição agora. Segunda mais tocada. Cadeira Cativa.
5: Sem

0: Parceria do Péricles com ela, Ana Castela. Simplesmente acontece, a mais tocada. Segunda posição nessa semana aqui no Top 30, Cadeira Cativa de Zé Neto e Cristiano. E acabou. Mas não fica triste não, semana que vem tem mais Top 30 com Luiz Fernando aqui, tá? Muito obrigado pela sua audiência, pela sua companhia. Fica na paz e até o próximo programa. Tudo de bom. Tchau, tchau.
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3: 3:49.
4: Ao top de 5 segundos.
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Olá, caipirada de plantão, vem comigo, está no ar mais uma edição do nosso Domingão Sertanejo. Mais uma vez uma satisfação receber você por aqui, pra gente curtir grandes sucessos, grandes relíquias da nossa música caipira, da nossa música sertaneja. Eu sou o André Viola e a gente abre com Tião Carreiro e Paraíso

0: mão do tempo, Felipe Falcão. Você ouviu antes Rio Negro e Solimões, Laço da Paixão, Milionário e José Rico, Paixão de um Homem. E começando o nosso Domingão Sertanejo com Tião Carreiro e Paraíso, Rio de Piracicaba. No nosso Domingão Sertanejo, daqui a pouco tem Jean Giovanni, tem Geraldo Viola e muito mais.
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0: 4 e 9.
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1: Do jeito que o povo gosta, já tô de volta aqui com o nosso Domingão Sertanejo. Recordando esse sucesso com Geraldo Viola e Paranaense,

0: Leandro e Leonardo, me dê um sinal. Você ouviu antes Trio Parada Dura com César Menotti e Fabiano, Sincero Amor e Distante Dela, Jean e Giovanni, Espuma da Cerveja e ainda Geraldo Viola e Paranaense, Pergunte a Ela. Depois do intervalo, Liu e Léo, João Carreira e Capataz e muito mais no Domingão Sertanejo.
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1: Vamos que vamos aqui com o nosso Domingão Sertanejo, trazendo sucesso com Lil e Léo. Vamos embarcar nessa chalana.

0: Teodoro e Sampaio, Passe Livre. Você ouviu antes Juliano César com Rio Negro e Seu Limões, Madrugada Triste, João Carreiro e Capataz, O Encardido Não Domina, e ainda Leo e Léo, Xalana. Depois do intervalo eu volto trazendo Goiano e Paranaense e muito mais no Domingão Sertanejo.
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1: E como é bom ter você aqui comigo, sempre matando saudades com grandes sucessos da nossa música caipira, da nossa música sertaneja. Agora tem Goiano e Paranaense. Ouva aqui.

0: Rick Renner, aqui no Domingão Sertanejo. Você ouviu antes Zezé de Camargo e Luciano, Brigue Comigo Mas Não Vá, Gilberto e Gilmar, capa de revista, e ainda Goiano e Paranaense, O Vaqueiro. Daqui a pouco eu volto, trazendo um novo sucesso aqui de Enio Lima e Gustavo Neto com Zé Mulato Cassiano. Fica ligadinho aqui no Domingão Sertanejo.
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1: Deixa comigo, já tô de volta aqui com o nosso Domingão Sertanejo, agradecendo sempre o carinho da sua audiência, onde quer que você esteja, matando saudades, recordando sucessos. Mas tem coisa nova também. Os Cara do Modão, junto com Zé Mulato e Cassiano, quatro caboclo bom demais aí lá de Brasília. Procure o Litrão.

Léo Canhoto e Robertinho, apartamento 37. Você ouviu antes João Paulo e Daniel, Fazenda São Francisco, Guilherme Santiago, Franguinho na Panela e ainda Enio Lima e Gustavo Neto com Zé Mulato e Cassiano? Procure o Litrão. Depois do intervalo, Tonico e Tinoco, Gino e Geno e muito mais sucesso.

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1: E por aqui a gente segue junto com o nosso Domingão Sertanejo. Tonico e Tinoco, essa é a eterna dupla coração do Brasil. Cana

0: Zé Henrique Gabriel, um louco. Você ouviu antes Juan Mancini, Primavera, Gino e Geno, Que Amor É Esse, e ainda Tunico e Tinoco, Cana Verde. Daqui a pouco tem mais sucesso. Continue ligado aqui no Domingão Sertanejo.
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0: 5:43.
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1: É assim que eu gosto, junto com você nessa grande audiência do nosso Domingão Sertanejo. Hugo, Pena e Gabriel, o pupurri aí de pagode e pagode em Brasília, e vou tomar um pingão ouvindo o Domingão Sertanejo, não dá outra.
2: A gente quer mandar essa música aqui pra toda a galera que curte o batidão da viola, ok? Tá todo mundo na palminha da mão com a gente, vamos lá! Assim!

no nosso destaque da moda de viola, Fernando e Osmair desabafando. Você ouviu antes Mato Grosso e Matias na hora do adeus, Christian e Ralf, o amor não é paixão, e ainda Hugo, Pena e Gabriel. Daqui a pouco tem João Mulato e Pardinho e muito mais no Domingão Sertanejo.

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2: 6 e 3.
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1: Vamos que vamos, aqui com o nosso Domingão Sertanejo, trazendo sucesso com João Mulato e Pardinho. Ser doutor é muito fácil, o difícil é ser caipira.

0: Luiz Goiano e Gircel da Viola. Chora Viola. Você ouviu antes? Edson e Hudson, o doutor e a empregada, João Neto e Frederico, Canoeiro e Peito Sadio, e ainda João Mulato e Pardinho, Capiaba.
1: Dá licença, minha gente, desculpa a pouca demora, a prosa tá muito boa, mas tenho que ir embora.
0: O Domingão Sertanejo tá chegando ao final, mais uma vez agradecido pelo carinho da sua audiência. Abraço do Viola, até o próximo domingo.

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1: 6:19. 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
3: Opa! Sejam todos bem-vindos! Tá no ar, começando mais uma super edição do seu Salada Musical. Um bom final de semana pra você que já estava na espreita, já estava aguardando iniciar mais um Salada pra você. Olha, a partir de agora, as melhores músicas nessa próxima hora. Então vem com a gente, que pra começar tem o som de Zé Neto e Cristiano, Aí é Loucura.

0: Esse é o som, é a recordação do Cristiano Araújo com Jorge Efeitos. Tivemos Paula Fernandes com Shania Dream e ainda o som dela, Japinha Conde, Romance Desapegado. E a gente volta já já trazendo muito mais pra você.
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4: 6:35.
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0: aí mesmo, Larga Essa Rua, som de Gustavo Lima. Tivemos Mari Fernandes, Pode Apostar com Xande Avião. Quero Ver Me Esquecer, o som de Barões da Pisadinha.
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4: Novamente no seu Salada Musical, já estamos de volta. Olha, por aqui desejando pra você um bom final de semana, tudo de bom pra você. E a gente segue com o Thierry e Zé Neto e Cristiano, Vira-Lata Caramelo.

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1: O Geleia Geral invade o Expresso do Rock para apresentar três bandas da nova geração que agitam a cena atual, executando o barulhinho bom com forte influência de várias vertentes do rock setentista, sem deixar o rock moderno de lado. Então, aumentem o som. Iniciamos nossa invasão com a música intensa e poderosa do power trio Goodbye John. Iniciaram a trajetória em 2009 na cidade de Nashville. Somente após o lançamento do segundo disco de estúdio em 2017, intitulado Magic Valley, ganharam espaço na mídia e passaram a fazer parte do cast dos grandes festivais nos Estados Unidos e na Europa. Foram influenciados pelos sons pesados dos anos 70, principalmente Led Zeppelin, e na pegada mais atual de bandas como Kings of Leon e Blackberry Smoke. Já lançaram 4 álbuns de estúdio. O Goodbye June é considerado um dos grupos precursores da chamada Nova Onda do Classic Rock. Uma excelente banda que faz a mistura bem temperada de hard rock com Southern Rock e doses de blues contemporâneo. Continuamos nossa invasão com o som vindo direto da Irlanda do quarteto The Answer. O grupo foi formado no início de 2000 com a liderança do guitarrista Paul Mahon. A partir de 2002, passaram a lançar singles com uma mostragem da proposta sonora da banda, rock clássico e o hard rock executado com vigor, com uma pegada moderna muito bem produzida. Lançaram em 2006 o primeiro registro de estúdio, intitulado Rise. A partir de 2007, começaram a participar dos grandes festivais pela Europa e também na abertura de shows de Whitesnake, Paul Rodgers, Deep Purple e Rolling Stones. Para conquistar a América, aproveitaram a turnê mundial do AC/DC e dividiram um palco com a banda, para divulgar também a sonoridade do hard clássico executado pelo The Answer. Em 2016, lançaram o 6º álbum oficial de estúdio. Continuam na estrada, fazendo um barulhinho muito bom na senda de bandas atuais que beberam em fontes do hard rock setentista. Vamos finalizar nossa invasão com um som hipnótico e alucinado de mais um power trio norte-americano, Earthless. Começaram a mostrar o seu som instrumental e autoral em 2001, na cidade de San Diego, na Califórnia. Com muitas referências de bandas dos anos 70, principalmente do poderoso trio britânico Cream e também do combo japonês Flower Traveling Band, o grupo também se identifica com o crowd rock e com o space rock e com a música de seus conterrâneos do ZZ Top e da James Gang. Lançaram o primeiro álbum de estúdio em 2005, com muito space rock com tons psicodélicos, rock clássico e uma vibe instrumental bem anos 70. Em 2018, estiveram no Brasil para 4 apresentações e divulgação do excelente disco denominado Black Heaven. Em 2022, foi lançado um novo trabalho fonográfico, denominado Night Parade of the Only 100 Demons, mostrando que a música temporal do Earthless continua ganhando rótulos como Head Psycho, Prog Psicodélico e Space Rock Contemporâneo. Earthless. Barulho bom, sem rótulos. Então, aumentem o som e curtam Goodbye John, The Answer e Heartless.
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0: o Geleia Geral, invadiu o Expresso do Rock, trazendo o barulhinho bom das bandas novas e bem renovadas, como o som do Goodbye John com a faixa Stand and Deliver. Depois tivemos The Answer com a clássica Under the Sky e fechamos com Earthless com Black Heaven. Eu recomendo o álbum de estreia do quarteto irlandês The Answer, gravado em 2005 e lançado em 2006. Intitulado Rise, o disco ganhou uma reedição comemorativa de 10 anos. O trabalho foi todo remasterizado, trazendo também um disco bônus de demos e raridades. Rock em Estado Bruto, uma obra para celebrar a volta do rock clássico em grande estilo. Valeu, Júlio. No próximo programa, o Geleia Geral faz mais uma invasão expressa do rock, trazendo boa música e o rock em todas as suas vertentes. E não percam a sintonia. Continue ligados à programação através das redes sociais. Um grande abraço e até a próxima edição do Expresso do Rock.
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6: 8:33.
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0: Saudações, ouvintes do Expresso do Rock. Tá começando por aqui mais um Conexão Rock, essa vitrine musical que traz hoje pra vocês bandas do Rio Grande do Sul. As três bandas são de lá, hein? Começamos com a banda Clan MacLeod, da cidade de Porto Alegre, no Rio Grande do Sul. A Clan MacLeod conta com o Alessandro Torres, o Sentinela, no vocal e violão. Também Carlos Iglesias na guitarra, o Calucho. Ainda West Papi no baixo e Michael Rodrigues, o Bactéria, na bateria e percussão. A banda é formada em 2003 na cidade de Caçapava do Sul, no Rio Grande do Sul. Tem influências como Alice in Chains, Soundgarden, The Doors, Hendrix, Led Zeppelin, Audioslave, Living Color, Pink Floyd, Rush, Legião Urbana. São algumas das influências que essa galera traz aí, né? E pra conferir toda essa mistura, a Clan MacLeod traz pra gente a música Mente Insana. Também no Conexão Rock de hoje, você ouve Culpados Inocentes, da cidade de Porto Alegre, no Rio Grande do Sul. A Culpados Inocentes tem Gabriel Tomazoni no vocal e guitarra, Gabriel Rato no baixo e vocal, Edson Fernandes, o Ed, na guitarra e vocal, e Rafael Sarratti, o Rafa HC, na bateria. A união das raízes do rock com irreverência, a pegada e a vitalidade hardcore californiano é um retrato da banda Culpados Inocentes, que teve início em 1999, na zona norte de Porto Alegre. As letras e cifras da banda retratam a realidade dos adolescentes e, não raras vezes, dos adultos também, né? E a Culpados Inocentes traz pra gente a música O Que Eu Nunca Quis Falar. E pra fechar o nosso Conexão Rock de hoje, trago pra vocês a banda Delitos, de Novo Hamburgo, no Rio Grande do Sul. A Delitos conta com Matt no vocal, Bernie na guitarra, Lucas Mermit no baixo e Fael Rios na bateria. A Delitos surgiu em 2003, mas em 2016 lançou seu primeiro EP oficial aí, que foi disponibilizado na internet e já trouxe um grande reconhecimento pro grupo, que traz uma sonoridade muito bacana também. Da Delitos, a gente ouve a música Se Um Dia. Com vocês agora no Conexão Rock, então, Clan MacLeod, Culpados Inocentes e Delitos.
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0: Esse foi o nosso Conexão Hack de hoje, fechando aí com Delitos, de Novo Hamburgo, no Rio Grande do Sul. A música Se Um Dia, legal, são dos caras, né? Trouxemos também o Culpados Inocentes, com a música O Que Eu Nunca Quis Falar, e ainda Clã McLeod, com a música Mente Insana. Clã McLeod e Culpados Inocentes, aí as ruas de Porto Alegre, né? Entre em contato com a gente no expressodorock.com.br. Até o próximo programa, valeu!
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4: 8h51.
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6: O Atitude aterriza sua nave no Expresso e começa com um puta vulcano. Bom, vamos lá, puta vulcano. Olha, a gente é obrigado a admitir, né? Vamos falar a verdade, que o universo do hard rock sempre foi uma coisa, né? Um cenário meio masculino. Só que, felizmente, muito mudou nestas últimas duas décadas. E uma das coisas que mudou, certo, é a grande Luna, que é aí a band leader do Puta Vulcano, certo? Canta com um vocal maravilhoso, certo? É, com uma coisa assim meio mais lírica e ao mesmo tempo pesada. Vale a pena conferir. Continuando com o Naxatras. Bom, Naxatras é um hard rock progressivo. Essa que é a verdade. Todo mundo chama de stoner rock, mas é um hard rock progressivo. Detalhe, começaram a tocar em 2012, certo? São de Tessalonique, na Grécia. Na sequência, vem o Dead Acid People. Uhum. Olha só, o Dead Acid People é um quarteto francês de stoner rock, mas stoner rock no molde tradicional mesmo, certo? Eles começaram a tocar em 2014, estão novos aí de carreira, tem dois discos e mandam muito bem mesmo. Qualidade sonora, vocal forte, super bacana. E para fechar, vem o Stone Birds. Olha, é o seguinte, o Stone Birds é um power trio francês, né? Relembrando o estilo daqueles power trio que existiram no final das décadas de 60 e 70, tá? com um peso e uma aridez de stoner rock. Sonzeira mesmo. Então, vamos curtir Puta Vulcano, Naxatras, Dead Acid People e Stony Birds.
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